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0: Bom dia, são 2 horas.
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0: Bom dia, são 3 horas.
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Bom dia, são 4 horas. 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

Bom dia, são 5 horas. 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

Bom dia, são 6 horas. 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

0: Olá, seja bem-vindo a mais um bloco informativo nos 99.1 FM ou radioelmo.com. Feira do Livro em Pinhel até domingo no Parque Urbano. A Guarda vai receber Congresso Mundial de Turismo do Interior. Segundo o Instituto Português do Mar e da Atmosfera, o perigo de incêndio rural vai manter-se elevado até sexta-feira devido à previsão do tempo quente.
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1: Olá a todos. A cidade de Pinhel está a receber mais uma edição da Feira do Livro, que decorre até domingo no Parque Urbano da cidade, num evento dedicado à promoção da leitura, da cultura e do contacto com autores e leitores. Ao longo dos vários dias, os visitantes poderão contar com um encontro de autores, espaços dedicados à poesia, momentos musicais com artistas locais. Na abertura do evento, a Presidente da Câmara Municipal de Pinhel, Daniela Capelo, destacou a importância dos livros como ferramenta para o crescimento pessoal e para a construção do conhecimento.
2: É com uma enorme honra e profundo entusiasmo que hoje assinalamos a inauguração da 23ª Feira do Livro em Pinhel. Numa época em que tudo parece urgente, rápido e passageiro, abrir um livro continua a ser um dos atos mais revolucionários que podemos praticar. Porque quem lê, aprende a pensar. Porque quem lê, aprende a escutar. Porque quem lê ganha a extraordinária capacidade de viajar sem sair do lugar e de compreender o mundo para além das suas aparências. Uma feira do livro é, por isso, muito mais do que um encontro de páginas e de cultura. É uma praça pública de cultura. É um espaço de liberdade, de diálogo e de descoberta, onde se cruzam gerações, experiências e sonhos. Onde nasce o encontro entre a curiosidade de uma criança, e felizmente hoje temos aqui muitas, e a sabedoria de um escritor. Aqui fortalecemos aquilo que nenhuma tecnologia poderá substituir, a imaginação humana. E é particularmente significativo que esta celebração em Pinhel seja feita aqui em Pinhel, terra de identidade forte, de património rico e de gente que sabe preservar as suas raízes e ainda assim olhar sempre para o futuro. Estamos de regresso ao Parque Urbano num evento que muito nos apraz realizar com o propósito de promover o livro, incentivar hábitos de leitura e oferecer aos pinhelenses a oportunidade de contactar com autores, bem como assistir a espetáculos de música e de poesia.
1: A iniciativa pretende igualmente valorizar os autores locais, destacando escritores que ajudam a preservar a memória, a cultura e a história da região.
2: Este ano vai haver, aliás, em vez de dois encontros. Um com Júlio Pereira, um conceituado artista, músico, cantautor português, que é autor também de um livro e de um disco infantil intitulado Faz de Conta. E outro com a autora pinhelense Cristina Maia Caetano, tão bem conhecida, que além de livros infantis está a participar no agrupamento de escolas num projeto designado Sinergia Criativa. Ainda no que diz respeito aos autores, permitam-me que destaque a presença nesta edição, no próximo sábado, um autor dos romances mais lidos em Portugal, Raul Minhalma, que estará aqui no sábado à noite e é que é sem dúvida um dos autores mais requisitados na nossa biblioteca. E o que me leva a crer que será um excelente serão e uma excelente oportunidade para conhecer o autor e até para autografar algumas das suas obras. Sublinho ainda a presença de um autor pinhelense, José Alberto Damas, natural de Cerejo, que estará connosco no domingo à tarde para apresentar as suas mais recentes obras literárias. E porque a saúde mental também está na ordem do dia e é algo que a todos nos preocupa, no sábado à tarde fica o convite para poderem assistir à apresentação do livro Um Cérebro Descansado, de Ana Santos, bióloga e nutricionista, fundadora do método Saúde Plena. Quanto ao livro, esse pretende ser um plano prático de 7 dias para cuidar do cérebro. Pode ser útil, será com toda a certeza útil para todos nós. No que diz respeito à música, voltamos a apostar de uma forma muito significativa na participação dos coletivos pinhelenses, porque na nossa terra há muito, muito talento e é também essa a nossa função de dar visibilidade e de incentivar os pinhelenses. E cuja participação nestes e noutros eventos é bem reveladora da qualidade que vão conquistando.
1: A programação conta ainda como convidados de destaque, entre os quais o escritor Raul Minhalma, um dos autores mais lidos da atualidade. A autarca local dirigiu uma mensagem especial aos mais novos.

0: novos, incentivando-os a descobrir o prazer da leitura e a criar hábitos saudáveis.
1: Permitam-me que dirija uma última palavra aos mais jovens. Que esta feira seja um convite. Entrem nos livros sem receio. Dentro deles existem mundos inteiros à espera de serem descobertos. Existem perguntas que ainda ninguém fez. Existem sonhos que talvez ainda nem saibam que têm. Porque os livros fazem algo extraordinário. Ajudam-nos a imaginar aquilo que ainda não existe e é daí sempre que nasce o progresso. Que estes dias sejam feitos de encontros inspiradores, de conversas memoráveis e de muitas, muitas páginas abertas. Declaro com muita satisfação aberta a 23ª Feira do Livro.
0: Até domingo, no Parque Urbano da cidade, há um leque de livros à sua espera, num convite à descoberta, à leitura e ao prazer de viajar através das palavras. A Guarda vai receber o Congresso Mundial do Turismo do Interior. A realização do Congresso conta com o apoio do município guardense, enquanto cidade anfitriã, e do Turismo Centro de Portugal, a entidade regional de turismo do território onde decorre o evento. A iniciativa conta ainda com o apoio institucional da entidade regional de turismo do Porto e Norte, da entidade regional de turismo do Alentejo, da entidade regional de turismo do Algarve e da entidade regional de turismo de Lisboa, reforçando a dimensão nacional do Congresso e a importância do turismo do interior no contexto de várias regiões portuguesas. Durante 2 dias, a Guarda será o centro de reflexão, debate e cooperação em torno de grandes desafios do território do interior, reunindo decisores. Nesta edição, Castelo Branco será a cidade convidada e a Deputação de Cacessas será a região convidada, contribuindo para a afirmação de uma visão comum para os territórios do interior ibérico. O Algarve tem esta quinta-feira concelhos em perigo máximo e muito elevado de incêndio, enquanto o Nordeste Transmontano e o Alentejo estão com risco elevado num dia em que são esperadas temperaturas que podem chegar entre os 37 e os 38 graus. Segundo a informação disponível no site do Instituto Português do Mar e da Atmosfera, os concelhos de Loulé, São Brás do Alportel e Tavira estão esta quinta-feira em perigo máximo de incêndio. Vários concelhos do distrito de Évora, Beja, Setúbal, Porto Alegre, Santarém, Coimbra, Viseu e Bragança apresentam perigo elevado de incêndio rural. Segundo o Instituto, o perigo de incêndio rural vai manter-se elevado na sexta-feira devido à previsão de tempo quente. Em comunicado, o Instituto indica que para hoje está prevista uma nova subida da temperatura, com máximas a rondar entre os 30 e os 35 graus na maioria do território continental, à exceção de alguns locais, como na faixa costeira ocidental, podendo atingir entre os 37 e os 38 graus no Alentejo e Vale do Alentejo. Também a temperatura mínima vai subir, prevendo-se em alguns locais do Alentejo e do Algarve as mínimas a rondar os 20 graus. O calor intenso, segundo as previsões, vai continuar. A previsão do tempo quente levou a Direção-Geral de Saúde a recomendar medidas preventivas, como a ingestão regular de água, evitar a exposição direta ao sol, usar protetor solar com fator igual ou superior a 30 e não ingerir bebidas alcoólicas.
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Bom dia, são 9 horas. 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

Bom dia. Bem-vindos às manhãs interativas. É tempo de conhecermos as notícias da imprensa nacional, os destaques dos jornais. O Jornal de Notícias chama à primeira página: investimento na ferrovia está em queda e os atrasos agravam-se. 3 em cada 10 comboios da CP e da Fertagus chegaram depois da hora. Especialistas apontam congestionamento da linha do Norte e a má qualidade dos projetos. Na educação, o novo concurso pode deixar técnicos das escolas sem trabalho. Profissionais admitem apresentar queixa contra o Ministério da Educação. No futebol, Francesco Farioli, em palestra de filosofia na Universidade do Porto, treinador portista discutiu exigência com 100 alunos. Nas estradas, PSD quer uso obrigatório de capacetes nas trotinetas. Mãe e padrasto apanhados em Fátima, mulher de 80 anos, entregou à GNR casal que abandonou irmãos franceses em Alcácer do Sal. No Correio da Manhã, progenitora e padrasto detidos pela GNR.

Daniel, cliente de café, apanha mãe das crianças em Fátima, meninos abandonados em Alcácer. A mulher desconfiou da permanência do casal em estabelecimento e alertou as autoridades. Pedro Calado, tribunal, confirma corrupção na Madeira. E nos destaques desportivos, sucessão de Mourinho, Benfica avança para Marco Silva. Na Arábia, Jorge Jesus, Ronaldo e Félix, campeões.

No Público, na primeira página. Exportações portuguesas desaceleram e acendem alarmes em Bruxelas. França emite mandado de detenção contra mãe que abandonou crianças. Gandra de Almeida, Exército, decide se há matéria para agir contra o ex-CEO do SNS. Governo acelera, reversão do legado do PS em 6 áreas-chave. E na música, Miles Davis e John Coltrane, 100 anos, a iluminar o jazz. Por fim, edição de fim de semana do Diário de Notícias. Na defesa, as armas da Airbus para vender aviões a Portugal. PS tem 10 pontos de vantagem. AD cai para terceira força. Barómetro DN, Acts Image. Um ano após as últimas legislativas, socialistas lideram com 33,4% das intenções de voto. Bruxelas corta a fundo no crescimento do país e teme pelo turismo em 2026. E também no Diário de Notícias de hoje, perguntas e respostas de França a Alcácer do Sal, o que se sabe sobre as crianças abandonadas na Nacional 253.

Ora, na imprensa cor-de-rosa, para desanuviar um bocadinho. A TV Sete Dias faz capa com alguns participantes de reality shows. Ariana, Francisco Monteiro, Eva, Tiago e não só, diz a revista que tem testemunhos exclusivos, são vítimas de chantagem. A Nova Gente faz capa com José Mourinho, família dita regras, luxo, segurança e milhões, o pacto que o treinador tem com a mulher e com os filhos. Georgina e Sara Sampaio deslumbram no Festival de Cannes. Tony Carreira conta como foi a segunda gala dos sonhos, em Paris, diz que foi inesquecível. E uma entrevista exclusiva a José Condessa diz que vem aí um momento importante a nível de trabalho e ainda a relação com Luizinha Oliveira. Na Lux desta semana, Infanta Maria Francisca regressa a Portugal a pensar no futuro dos filhos. A Dona Isabel de Bragança explica a ausência de Dom Duarte em baile de solidariedade. Matilde Reimão fala sobre o desejo de ser mãe e Bernardo Silva e Inês de Gener vão ser pais pela segunda vez. São algumas das capas da imprensa cor-de-rosa desta semana, são as últimas novidades do mundo dos famosos. No que diz respeito às temperaturas e à meteorologia para hoje e também para o fim de semana, porque também é importante. Sabemos que o tempo vai estar quente. Há uma subida de temperatura, o céu vai estar, de uma forma geral, pouco nublado, mas há poeiras em suspensão. Já todos demos conta de que está assim um ar meio pesado. Parece nublado, parece fumo. São as poeiras vindas do norte da África. Para sábado, segundo o IPMA, céu pouco nublado ou limpo. Aguaceiros no norte e centro. Podem ser acompanhados de trovoada, em especial no interior. E há uma pequena descida da temperatura.

0: No domingo, o céu também está pouco nublado. No entanto, na região norte, em especial no interior, já há ocorrência de aguaceiros dispersos que podem ser acompanhados de trovoada, localmente intensos e de granizo. Há uma pequena descida da temperatura, em especial no litoral oeste. De uma forma geral, o fim de semana também então traz tempo quente e com o tempo quente temos muitas vezes probabilidade de trovoadas. Daquilo que me apercebo no mapa do país, trovoadas mais previstas para sábado, para a zona de Vila Real. Já para domingo, Vila Real, Bragança, também Braga. Nem tanto aqui para a nossa região, mas sabemos que as trovoadas também são incertas, portanto, também podem vir fazer-nos companhia. Eu, pessoalmente, dispenso-as. Não lhe tenho saudades nenhumas. Temperaturas, também é importante para a Guarda, amanhã 15 de mínima, 24 de máxima, domingo 13 de mínima com 25 de máxima. Cidade Falcão, aqui já aparece referenciada a probabilidade de trovoadas para sábado e também para domingo, apesar de quando olhamos para o mapa especificamente não aparece. Mas na previsão a 10 dias já encontramos aqui possibilidade de trovoadas. Cidade de Falcão amanhã com temperaturas a variar entre os 15 e os 29, no domingo entre os 15 e, aliás, os 13 e os 31. Conselhos vizinhos também com probabilidade de trovoadas para o fim de semana, com máximas a atingir os 29 graus em Almeida no domingo, Figueira de Castelo Rodrigo 30 graus para domingo, no sábado 28 também com trovoadas. Ameda, exatamente também o mesmo cenário, trovoadas, 29 graus de temperatura máxima. O Sabugal, com 29 graus também de máxima, com trovoadas para já só para domingo. E Trancoso, também trovoadas para domingo, com máximas de 29 no domingo. Vila Nova de Foscoa, trovoadas para sábado e para domingo, com as máximas a chegarem aos 32 graus no domingo em Foscoa. Ora, posto isto, digo também aos nossos ouvintes que a previsão não é muito boa no que diz respeito aos preços dos combustíveis. Sobem novamente na próxima semana. As estimativas provisórias dão conta de um aumento de um cêntimo, quase um cêntimo e meio no caso da gasolina e no gasóleo 2 cêntimos. Temos que esperar para ver, mas se as previsões são de subida, é porque efetivamente vai subir. E agora vamos continuar com a música nas manhãs interativas da Rádio Elmo. Daqui a pouco conhecemos as previsões dos astros para o dia de hoje.
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Carneiro, hoje você tem boas hipóteses de ter sucesso nos seus projetos. Avance, Touro. A vida financeira está protegida, continua a ser prudente e sensato, mas vá para a frente. Gêmeos, hoje é aconselhável que seja rápido ao resolver as situações. Não fique não resolva, está bem? Caranguejo, no trabalho terá maior poder de concretização, você bem merece. Leão, é aconselhável saber agir com prudência, está bem? Vá devagarinho. Virgem, hoje a sorte está do seu lado, portanto aproveite e vá em frente com as suas ideias. Balança, hoje pode ter uma vitória sobre um assunto muito complicado, parabéns. Escorpião, abra o seu coração e desabafe com alguém de confiança. Faz muita falta abrir o nosso coração e falar sobre aquilo que nos incomoda. Não é falar a sua vida a toda a gente e contar a mesma história 500 vezes. Não, é um ombro amigo e desabafa-se, está bem? Sagitário, hoje pode ter um encontro inesperado, mantenha as distâncias de segurança, mas vai ser um encontro inesperado, pode ser de tudo. Capricórnio, procure centrar-se naquilo que é mais importante para si. Aquário, hoje vai perceber que tem ao seu lado quem gosta muito, muito de si. Já, você já disse hoje assim a uma pessoa que você ama, assim, sabe? Uma coisa, que eu já disse que te amo. Você faz isso? Faça, é tão bom ver a carinha das pessoas, fico tão feliz, está bem? Tá, peixe, no trabalho o seu poder de decisão está em alta, confie em si. E agora os signos mais favorecidos para hoje são Carneiro e Caranguejo. E os menos favorecidos são Escorpião e Capricórnio. 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

0: Bom dia, são 10 horas.
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1: Para todos, novamente, bom dia. Sejam bem-vindos ao programa de discos pedidos. Jantar de Sonhos, Jorge Guerreiro, é a música que abre o programa de hoje. E convido-vos a juntarem-se a mim durante as próximas duas horas. Aproveito também para recordar que hoje há programa A Voz da Escola a partir das 2 da tarde. E naturalmente estão convidados a ouvir também este programa do Agrupamento de Escolas de Pinhal. Sem mais demoras, porque o telefone toca, vou atender os nossos ouvintes. Recordo apenas as formas de participação, os nossos números móveis e fixo e também o nosso site. Ainda assim, são 3 números, o 271-413-310, 967-22-2212 e o 917-845-008 e também o nosso site. Portanto, são muitas as formas que ainda têm de participar, portanto, aproveitem-nas.

0: E vou começar com as participações dos nossos ouvintes e já dar mais notícias.
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0: É verdade. Enquanto eu falava, recebi aqui imensas mensagens e dizer à Bruna, ao Fábio e à Sílvia que já não consigo passar as vossas mensagens. Peço desculpa. Já tenho pedido da Paula, da Jéssica, da Isabel e da Magda. Portanto, os restantes têm que participar, olha, já na segunda hora. Peço desculpa, mas já não dá mesmo.
1: Vou jantar sozinho, mas de uma coisa...
0: E dito isto, atendo a Cristina. Olá, bom dia. Cristina, bom dia. Cristina.
2: Bom dia.
0: Ah, bom dia, tudo bem?
2: Está tudo.
0: Cristina, vamos ouvir o João Claro para dedicar a quem?
2: Para dedicar a quem?
0: Cristina, estou a ouvi-la um bocadinho mal, tem pouca rede.
2: E um bom fim de semana para a minha garrafa.
0: Muito obrigada, um beijinho, bom fim de semana também para vocês. Há uns restantes ouvintes que enviaram mensagens. Tentem ligar, pode ser que até consigam linha.

0: Olá, Sr. Anteiro, bom dia.
1: Bom dia, com alegria.
0: Bom dia, tudo bem consigo?
1: Ah, graças a Deus, andamos do dia a dia, como Deus quer.
0: Ainda bem. Sr. Anteiro, vamos ouvir o Jorge Ferreira para dedicar a quem?
1: Em primeiro lugar, para a minha esposa, com amor e carinho. Para toda a minha família. Para a minha cunhada Manuela Machado, e para a Celina, e para o Jorge, e para o Manuel França, e para a Joaninha, para a neta, e para a Ilha do Roque, para o Bruno e esposa da Almeida e filhos. E para a minha querida Paula, para a Edu Barguei, marido e filho, para a família, para todos os ouvintes e participantes e para uma grande equipe da Rádio Belmo.
0: Muito obrigada. Um beijinho, Sr. Antero.
1: Beijinho,
0: Até logo.

0: Olá, Isaura, bom dia.
1: Bom dia.
0: Bom dia, bem disposta, já sei, e com o calor também.
1: Também, exatamente.
0: Ai, eu digo-lhe uma coisa, eu hoje de manhã, quando me levantei e abri a janela, digo assim: Poxa, já está este calor a esta hora, Deus nos livre.
1: E já desde as 7 da manga curta.
0: Não tenho dúvidas, eu esta noite tive um calor tremendo.
1: Foi, já tem que se ir para os lençóis do verão.
0: O tempo que já. Eu sou destemperada. O meu marido diz-me muitas vezes assim: Tu, ainda ao calor, vem longe, já estás quase a tirar a roupa, mas também do frio lá vem, ainda mais longe, já estás a acender a fogueira. Eu sou assim um bocadinho. Tenho muito frio e tenho muito calor. Sou destemperada, é certo. Mas esta noite já foi daquelas assim, poxa, diga assim, já não pode ser. Tenho que tirar mais uma manta da cama, não pode ser. Oh, a dona Isaura. Passou agora aqui uma mota e eu, olha, vi como estou com o calor, abri a janela e agora ouço o barulho todo. Dona Isaura, vamos ouvir os Fevers, para dedicar a quem?
1: Olha, primeiro para dedicar aí para a rádio, depois aqui para a minha colega, para a Gisela, para a Jaquina e para a Sofia, que ela hoje não veio para o pé de nós, aqui para a Micaela e para os que andam na moto orçadora e para o resto do pessoal da Agricultura em Movimento e para mim, para todos os ouvintes, e é tudo.
0: Muito obrigada e um beijinho, Isaura. Obrigada pela música de ontem e também a todos os ouvintes que me desejaram felicidades. Muito obrigada, eu também assim
1: Olha,
0: espero.
1: não me lembrava, quem me disse até para cá foi a minha colega Gisela.
0: Pois, muito
1: É,
0: obrigada.
1: ela criada os sinos, eu fui a aduanela.
0: Olha, muito obrigada. Obrigada de coração.
1: Nada. E boa continuação, que sejam felizes para sempre.
0: Muito obrigada. Também assim o desejo.
1: Um
0: Também assim o desejo e espero. Um beijinho para vocês. Obrigada. Um
1: beijinho.
0: beijinho.

E agora vamos ouvir o Johnny com o tema O Teu Fado, a música que foi pedida pela Paula Pereira. A Paula que dedica este tema musical à família, amigos, ouvintes, participantes, a uma pessoa especial, à Dona São, à Dona Hilda, à Edith Dias, à Jéssica e família, à Manuela em França e à Céline, ao resto da família, à Lourdes, ao Antero, na Quinta dos Bernardos e a nós aqui na rádio. Muito obrigada.

0: Agora atendo a Joaquina. Olá, Joaquina, bom dia.
1: Olá, bom dia,
0: Bom
1: Aurélia.
0: dia, bom dia. Bem disposta.
1: Entre.
0: Ora, vamos ouvir sexta-feira, emprego bom já, para dedicar a quem?
1: Vou dedicar aqui ao meu vizinho, para os homens da restauradora, para ir para a rádio, e para toda a gente, para os amigos, para os inimigos, e para todo mundo.

0: Assim ninguém se sente excluído, não é, Joaquina? Ora, Joaquina, um beijinho, obrigada pela participação, bom fim de semana. Um beijinho. Atendo também já a Sílvia, que há pouco chama-lhe Isabel. Olá, Sílvia. Olá, Sílvia, bom dia. Sílvia, bom dia.
1: Estou
0: Sílvia.
1: a ouvir alguém essa.
0: A Sílvia.
2: Faz amigos, faz inimigos.
0: Sílvia.
2: Sim.
0: Bom dia.
2: Bom dia.
0: Bom dia, bom
2: Bom
0: dia.
2: dia.
0: Para não ficar mais tempo à espera, atendo-a também já assim. Pediu-me
2: Diga.
0: para ouvir os Irmãos Verdados, para dedicar a quem?
2: Aqui é o pessoal que anda comigo aqui no Guerra, para a Magda, para a Isabel de Souto e para quem estiver a ouvir.
0: Ora, muito obrigada. Um beijinho. Bom trabalho. Bom fim de
2: Beijinhos.
0: semana.

Ora, depois da Isabela, vou atender mais um participante e depois vamos às notícias. Portanto, meus queridos ouvintes, suspendam agora por um bocadinho as vossas participações. Digo também à Celine, já tinha dito antes, que já tenho as mensagens todas. Celine, nesta primeira hora já não vou fazer a sua participação. Peço desculpa.

0: E agora é tempo de atender o Sr. Isaac. Olá, Sr. Isaac, bom dia.
1: Bom dia, bom dia.
0: Bom dia, bem disposto.
1: Sempre, olha, ando aqui a arrecadar a aranha.
0: Ora, aproveitar agora, nesta altura do ano, que é para depois estar prontíssima para queimar no outono e inverno, não é?
1: Claro, eu já está seca.
0: É isso. Sr. Isaac, vamos ouvir o José Malhoa para dedicar a quem?
1: Dedicar a Esmeralda, a minha mulher, e meus filhos, gerros e netos, e também os meus afilhados, toda a família. E para vocês aí também, são pessoas magníficas que põem alegria no, dentro do coração das pessoas.
0: Muito obrigada.
1: Para toda a gente que está a escutar e que gosta desta música. E tudo bom para toda a gente.
0: Muito bem, Sr. Isaac, um beijinho. Outro à Dona Esmeralda.
1: Tá bom, muito obrigado.
0: Adeus, um bom dia, bom fim de semana.
1: Adeus.

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4: Vamos às notícias no meio da manhã de hoje. Sofia, muito bom dia. Quais as notícias a esta hora?
5: Olá, muito bom dia a todos mais uma vez. Hoje, a síntese da informação, vou apenas fazer referência a uma iniciativa que, para além de desportiva, também ajuda na promoção de uma região. O pelotão multinacional mostra o território ao mundo em mais uma edição do Grande Prémio Internacional Beiras e Serra da Estrela. A 8ª edição do Grande Prémio Internacional Beiras e Serra da Estrela será disputada por 126 corredores em representação de 19 equipas entre hoje e domingo. As primeiras pedaladas serão dadas hoje em Meda, o arranque de 192,8 km que levam a caravana até Fornos de Algodres. A partida está marcada para as 11:15, está quase, e o final para pouco depois das 4 da tarde. Os prémios de montanha de Val Afonsinho e de Castelo Rodrigo, na primeira parte da viagem, são um convite à ousadia dos fugitivos. Pinhel e Celurico da Beira também recebem metas volantes bonificadas, ambas no terço final da tirada. Quanto à segunda etapa, amanhã tem 174,7 km, arranca no Sabugal às 11:15 e termina no Fundão pelas 15:45. A etapa rainha é a última a disputar-se no domingo, começa em Gouveia às 11:15 e termina na Guarda às 16 horas, depois de percorridos 186,2 km. A tirada abre em subida, levando os corredores ao prémio de montanha de terceira categoria, instalado em Folgozinho, ao quilómetro 10.7. Pedala-se depois ao encontro da meta volante de Covilhã, que anuncia a subida à Torre, o prémio da montanha da primeira categoria, via Penhas da Saúde. Do ponto mais alto de Portugal continental para a consagração dos vencedores. A 6 km de risco haverá uma meta volante em Maçainhas para acertar contas com as bonificações. O Grande Prémio Internacional das Beiras e Serra da Estrela é uma organização da Associação de Municípios da Cova da Beira, a Amor e a Emoção do Ciclismo visitam o território dos 16 concelhos: Almeida, Belmonte, Celúrico da Beira, Covilhã, Figueira de Castelo Rodrigo, Fornos de Algodres, Fundão, Gouveia, Guarda, Manteigas, Meda, Penamacor, Pinhel, Sabugal, Ceia e Trancoso. E deixar aqui um apelo aos nossos ouvintes pinhelenses, quando, portanto, os corredores passarem aqui pela cidade, que há de ser por volta das 14h45, é essa a previsão, que haja muita gente na rua a aplaudir, porque eles merecem, e com estas temperaturas ainda merecem mais, porque o esforço ainda é maior, apesar de, claro, são desportistas que estão seguramente, portanto, preparados para este tipo de temperaturas, mas mesmo assim temos que dar aqui também, portanto, as boas-vindas aos ciclistas que vão passar aqui pelo nosso território hoje, sexta-feira, 22 de maio, dizendo-vos que este grande prémio começa hoje e termina no domingo.
4: Obrigada, Sofia, por esta preciosa informação. As notícias estão de regresso ao meio-dia e meio e eu vou dar continuidade ao programa de discos pedidos já com um pedido musical. A Jéssica pede para ouvir Márcio Pereira para Timar, dedica ao marido, à amiga Paula Pereira, para ela, para a família, dedica também para a família da Jéssica, para as colegas de trabalho, para os patrões e para nós aqui na rádio. Jéssica, desculpe, para ser mais rápido, é melhor assim. Um beijinho.

0: Olá, Sofia, bom dia.
1: Olá, bom dia.
0: Bom dia, tudo bem consigo?
1: Está tudo com a senhora?
0: Também, obrigada. Sofia, de Tony Carreira eu
1: Sim.
0: escolhi mais que Primeira Paixão, pode ser?
1: Pode ser.
0: Ora então, aposto que desse lado toda a gente sabe a letra e é para cantarem, está bem?
1: Está
0: Então,
1: bem, está bem.
0: dedicatório, para quem é?
1: Olha, para aqui para o pessoal que anda comigo no Sairrão, para a Ilatina, para a Singisela, para a Isaura, para os homens que andam lá na rotadora, para a Bruna, para a Silvia e para a Isabela. E
0: Ora,
1: todo este pessoal e para vocês aí da rádio.
0: muito obrigada. Um beijinho, Sofia. Bom fim de semana, bom
1: Tá,
0: trabalho.
1: um
0: Um
1: beijinho.
0: beijinho.

0: Olá, Fábio, bom dia.
1: Bom dia.
0: Bom dia, tudo bem consigo, Fábio?
1: Está tudo.
0: Ainda bem. Fábio, preparado já para o fim de semana?
1: Ah, ainda falta. Falta mais amanhã. Fim de semana é só domingo.
0: Ah, é? Oh, que chatice. Podia ser já amanhã, não era?
1: Pois era, mas há quem tenha que trabalhar.
0: Pois também é verdade, também é verdade. Fábio, vamos ouvir Quina Barreiros praticar a quem?
1: Aqui para o pessoal que anda comigo na Quinta do Guerra e para o meu padrinho.
0: Ora, Fábio, um beijinho, bem ágil pela sua participação.
1: Igualmente.
0: Até. Bom fim de semana.

0: Ora, e agora atendo a Soraya. Olá, bom dia.
1: Bom dia.
0: Olá, bom dia. Tudo bem, Soraya?
1: Está tudo no jeito.
0: Ora, Soraya, vamos ouvir o Vítor Rodrigues para dedicar a quem?
1: É para dedicar ao meu marido, aos meus filhos, à minha mãe, aos meus irmãos, aos meus sobrinhos, aos meus cunhados, aqui para o meu grupinho do Sairão, para a minha comadre Rosa, para vocês aí na rádio, está tudo.
0: Soraya, obrigada pela participação, um beijinho, bom fim de semana.
1: Beijinho, bom fim de semana.
0: Obrigada. Depois da participação da Soraya, termino a primeira hora com Tahiti, música que foi pedida pela Magda, da Póvoa, a Magda que dedica para a mãe, para a Bruna, para as meninas que andam com ela, para a Isabel do Souto, para a Joana, para toda a gente que ouve a Rádio Elmo e também para o menino João Santos. Ora, muito obrigada pela participação e pela dedicatória. Peço um compasso de espera aos nossos ouvintes. Temos ainda pela frente mais uma hora de programa, portanto, descansem agora um bocadinho com estas duas músicas e liguem-me logo depois, porque eu não vou atender as chamadas.

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1: Regresso ao programa de discos pedidos com a escolha musical da Celine, ela que quer ouvir o Escalema com o tema A Nossa Dança. E eu vou aqui procurar só a dedicatória da Celine. Ela dedica para os familiares, para a prima Maria Luz, para a tia Paula, para o tio Vítor da Vendada, um beijinho para a tia Lourdes, para o tio Antero da Quinta dos Bernardes e um bom dia para nós. Ora, Celine, muito obrigada pela participação e também pela dedicatória.

0: Olá, Dona Emília, bom dia.
1: Bom dia.
0: Bom dia, tudo bem consigo?
1: Sim.
0: Ainda bem. Dona Emília, vamos ouvir os Dama e o Buba Espinho, para dedicar a quem?
1: Vou dedicar aos meus filhos, às minhas noras, aos meus netos, um beijinho grande para eles, para o Sr. Luís das Gouveias, para a Dona Ivone, as melhoras para ela, para a Leonor, para o Antônio Morgado, para você, para a Xandina, para o marido, para a Anabela, Vina de Paula, Sra. Ana da Mesquitela, Sr. Joaquim, Francisco Nunes, Sofia, irmã, pais, Dona Priscila de Coimbra, Sr. Fausto Amador e para o meu primo Paulo, um beijinho para todos e até logo à tarde.
0: Até logo, Dona Emília, um beijinho.
1: Um beijinho.
2: Quanto

0: E agora é tempo de Lourdes se juntar a nós. Bom dia, Lourdes.
1: Bom dia.
0: Bom dia. Lourdes, vamos ouvir o Jorge Loureiro para dedicar a quem?
1: Para dedicar ao meu marido, à minha irmã Manuela, à minha sobrinha Celine, ao Manelli, ao Jorge, a meu irmão Vítor, à minha cunhada Paula, a vocês e para toda a gente que me tiver ouvido.
0: Muito obrigada pela sua participação. Beijinho, até logo.
1: Deus, Deus.
0: Até logo. Vamos então ouvir... Sou calceteiro.
2: Sou calceteiro, gosto de assentar pedrinha.

Seguimos com Adamo e Tombalaneje, pedido do Sr. Serafim dos Prados. E para todos quantos estavam há pouco com tanta vontade de participar, agora os números estão disponíveis.

0: E agora é tempo de atender o Sr. Fausto. Olá, bom dia.
1: Bom dia, menina Ana, bom
0: dia. Bom dia,
1: dia
0: Sr. Fausto. Bem disposto?
1: Ah, tudo bem, já dei a minha volta e tudo.
0: Ora, ainda bem. Sr. Fausto, vamos ouvir o rancho para dedicar a quem?
1: Para as minhas filhas Vera e Sónia, para a Gisela, para os sportinguistas, para os da minha terra da Chester, o Quase Aire, para o meu primo Luís das Seixedas, para a mulher, para o Luís das Gouveias, para o José Carlos Valdemouro, para a Paula de Valdemouro, para a Ana, que é daqui da Amadora, do quiosque, para a Ana aqui, que é da Amadora, não sei se já ligou para lá, mas não, que já li no meu telefone,
0: Não
1: daqui
0: sei.
1: da Amadora,
0: E mais?
1: para a Ana do quiosque e para a Paula de Valdemouro, e para o José António e para o São Morgado, para a Dina de Pala, para a Ana da Mesquiteira, para a Dona Emília Pinheiro, para a minha amiga, para a Dona Preciosa de Coimbra, para a Dona Ivone Pinheiro, para a Dona Esmeralda Zé Rastrenos, para o Nelson João Durão. E agora vou lá ter a festa no João Durão, agora no domingo.
0: E está tudo?
1: João Durão. E aí então para o Rodrigo e para o senhor Joaquim da Pova e para as meninas da rádio. Está tudo.
0: Ora, muito obrigada, Sr. Fausto.
1: E até logo. E até
0: Até
1: logo.
0: logo, até logo.

0: Olá, Jorge, bom dia.
1: Olá, bom dia.
0: Olá, bom dia. Bem disposto, Jorge?
1: Sim, bem disposto.
0: Jorge, vamos ouvir o Carlos Paião com dedicatória para quem?
1: Olha, é para toda a minha família, para os meus padrinhos, está tudo bem que não vou ouvir. Vai para toda a gente que está a ouvir a rádio. Vai para as meninas da rádio, vai para todo o pessoal que anda aqui a trabalhar na Quinta do Prado Galego. É tudo bom para toda a gente. E até mais logo, se Deus quiser.
0: Muito obrigada, um beijinho, até logo.
1: Beijinho, tchau.
0: Até logo.

0: Agora atendo a Dona Conceição do Salgueirão. Olá, bom dia.
1: Olá, bom dia, minha menina, tudo bom?
0: Tudo bem, obrigada. A senhora também?
1: Também estamos tudo bem.
0: É isso mesmo, ainda bem. Dona Conceição, vamos ouvir um tema da Amália Rodrigues, para dedicar a quem?
1: Olha, para dedicar as pessoas que dedicam a mim, para elas, com todo amor e carinho, para todos, na escolha, na ver, nem sei, a todos. E para vocês aí na rádio, com tudo bom. Um beijinho e até hoje.
0: Um beijinho, Dona Conceição, até logo.
1: Até logo.

Dizer à Manuela que nos enviou um e-mail de França que não posso passar os calema porque a sua filha já tinha pedido o calema nesta mesma hora, portanto nós só passamos um artista uma vez em cada hora, portanto já não pode ouvir os calema e assim sendo, desafio-a a enviar um outro pedido musical para eu poder fazer a sua dedicatória. São 11 horas com 39 minutos, agora os telefones não tocam. Durante a primeira hora, parece que não há forma até de respirar, que vocês ligam, ligam, ligam, ligam, de uma forma incessante. Eu digo muitas vezes, dividam as participações também pela segunda hora. E é isso mesmo que estou agora a dizer aos nossos ouvintes. Quem quiser participar, pode...

Pode fazê-lo agora, que as linhas estão disponíveis. Basta ligar 271-433-10, 96-722-2212 ou ainda o 917-845-008.

0: Atendo a Bina. Bom dia.
1: Bom dia, Alegria.
0: Olá, bom dia. Como está?
1: Estou bem disposta.
0: Ainda bem. Bina.
1: Como sempre.
0: Deixou a música ao meu critério e eu escolhi Só Vou Gostar de Quem Gosta de Mim. Pode ser?
1: Pronto.
0: Pronto. Eu sei que a Bina gosta desta música. Então,
1: claro,
0: para dedicar a quem?
1: Olha, vai para a minha filhada preciosa, para o meu filhado José, vai para a Dona Emília, vai para a Dona Ivone, com as melhores, vai para o Senhor Morgado, vai para o Senhor Fausto, vai para o Senhor Luís, vai para todos os ouvintes e participantes, não esquecendo vocês aí. E um bom fim de semana.
0: Ora, um beijinho. Bom fim de semana, Bina.
1: Um beijinho.
0: Um beijinho.

0: Olá, Luís, bom dia.
1: Bom dia.
0: Bom dia, tudo bem?
1: Está tudo.
0: Ainda bem, Luís, Cláudia Nayara, Portugal a bailar, para dedicar a quem?
1: Olha, vai especialmente para ti,
0: Muito obrigada.
1: para o teu amorzinho,
0: Muito obrigada.
1: sejas muito felizes,
0: Muito obrigada, Luís.
1: que é o que eu desejo, é que sejas muito felizes, vós e a vossa família toda. E vai também para a Dona Emília, para o Sr. Morgado, com um abraço. Para o Peixão de Coimbra, para a Dina de Paula, para a Ana da Mosquitela e para o Armando, filhote, para o Sr. Carlos, para o Sr. Fausto. Olha, para todos os ouvintes, participantes, um beijo muito grande. Tudo bom e bom almoço.
0: Obrigada, Luísa. Um beijinho. Bom almoço. Até logo.
1: Até logo,
0: Até logo.
1: beijinho.

0: E agora vou atender os dois últimos participantes de hoje, desta manhã. Olá, Teresa, bom dia.
1: Olá, banana.
0: Tudo bem, Teresa?
1: Tudo bem contigo?
0: Também, obrigada. Teresa, na impossibilidade de ouvir o Escalema, vamos ouvir
1: Pois não.
0: o Nininho, certo?
1: É isso.
0: Para dedicar a quem?
1: Olha, para a família, para os amigos, para ti e para a Sofia, com um bom fim de semana.
0: Muito obrigada, Teresa. Um beijinho.
1: Então vá, até
0: Um
1: logo.
0: beijinho, bom fim de semana, até logo. Olá, Bruna.
2: Olá.
0: Bom dia.
2: Bom dia.
0: Tudo bem?
2: Tudo.
0: Bruna, vamos ouvir os táxi com a Chiclete, dedicatória.
2: Aqui para o meu grupo, para vocês na rádio. E vá, para a Magda, para a Sofia, para a Dona Isabel e a tudo.
0: Um beijinho, bem-haja pela participação, até logo.
2: Tchau,
0: Até
2: beijinho,
0: logo,
2: tchau.
0: beijinho.
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0: Ora então, Depressão de Nininho Vaz Maia e Chiclete dos Táxi são as duas últimas músicas do programa Discos Pedidos de hoje. Logo à tarde, a partir das 3, há novamente a possibilidade de escolhas musicais.

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0: Boa tarde, são 12 horas.
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1: Olá a todos, sejam bem-vindos a mais um bloco informativo nos 99.1 FM ou em radioelmo.com. Pelotão multinacional mostra território ao mundo em mais uma edição do Grande Prémio Internacional Beiras e Serra da Estrela. Número de pulseiras eletrónicas no âmbito da violência doméstica mais do que duplicou em 10 anos. E ainda neste jornal, saiba que há movimentação dos preços dos combustíveis. Vão ficar mais caros.

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3: A 8ª edição do Grande Prémio Internacional Beiras e Serra da Estrela será disputada por 126 corredores em representação de 19 equipas entre hoje e domingo. As primeiras pedaladas hoje começam na Meda e terminam em Fornos de Algodres. A chegada está marcada para as 4 da tarde. Os prémios de montanha de Val Afonsinho e de Castelo Rodrigo, na primeira parte da viagem, são um convite à ousadia dos fugitivos. Pinhel e Celurico da Beira recebem as metas volantes bonificadas, ambas no terço final da tirada. A segunda etapa, no sábado, tem 174 km, arranca no Sabugal e termina no Fundão pelas 15h45. A etapa rainha é a última a disputar no domingo. Começa em Gouveia, às 11h15 e termina na Guarda por volta das 4 da tarde, depois de percorridos 186 km. A tirada abre em subida, levando os corredores ao prémio de montanha da terceira categoria, instalado em Folgozinho, ao quilómetro 10. Pedala-se depois ao encontro da meta volante da Covilhã, que anuncia a subida à Torre, e do ponto mais alto da Serra da Estrela para a consagração dos vencedores. 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A cor e a emoção do ciclismo visitam o nosso território e, por isso, estejamos todos na rua a aplaudir estes corredores. O número de pulseiras eletrónicas no âmbito da violência doméstica mais do que duplicou em 10 anos. O número de penas e de medidas com vigilância eletrónica no âmbito da violência doméstica aumentou 222% em 10 anos. Atualmente representa 60% do total de pulseiras eletrónicas. O relatório da DGRSP, além dos dados dos últimos 10 anos, avança ainda que os dados mais recentes sobre as medidas e penas recorrendo à vigilância eletrónica referente ao último dia de abril, data em que estavam em vigor 1.653 pulseiras eletrónicas. Deste total, o Distrito do Porto é o que tem o número mais elevado de pulseiras eletrónicas relacionadas com o crime de violência doméstica, com 346. A seguir surge Lisboa, com 281 medidas e penas de vigilância eletrónica, Braga com 246, Setúbal com 177, Guarda com 112, Coimbra com 108 e Mirandela com 105. Além da violência doméstica, a vigilância eletrónica teve um crescimento em todas as medidas e penas, quer com

0: medidas de coação, quer como condenação, quer como medida de adaptação de liberdade condicional. Em relação à pena de prisão compulsória eletrónica em que o condenado não pode sair da sua habitação, o aumento foi de 692%, passando de 69 pulseiras em 2016 para 547 pulseiras eletrónicas em 2025. A terminar este jornal, dizer-vos que os preços dos combustíveis devem voltar a ficar mais caros na próxima semana. As estimativas provisórias apontam para um aumento de 1,4 cêntimos no caso da gasolina e já no caso do gasóleo a subida prevê-se que seja em 2 cêntimos, adiantou fonte do setor ao Notícias ao Minuto.
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2: No Rotações, na Rádio Helmo, para todos os ouvintes, valorizem os transportes motorizados, mesmo de semana. Vamos por isso falar das provas de semana. Vamos falar ainda do Pelo de Carro Cabral, que perdeu o objetivo no Bom Barral. Vamos falar da luta pelos títulos que recebeu na Figueira da Foz. Este fim de semana temos o 7º Portugal de Tour do Núcleo Desportivo Motorizado da Leiria, o The Clock Ride Ferraria 2026, em Portugal de Tour Desportivo da Ferraria. Temos ainda o 13º Rally Cidade do Limão, em Civil, do CAS, do Vosmal do Júlio, Portugal Rally Séries, Ponte Lima, do Motor Clube Marém, o Rally Comandão Clube Automóvel do Viseu, o Estoril Experiência da Motor Clube Turismo, o Troféu Karting da Madeira de 2006 foi ao 2 da Associação de Karting de Madeira, a 22ª Rampa de Barreiros, o Clube de Automóveis Classe da Madeira, Campeonato Nacional do Terreno e Motos da Rai Ferraria, do Terreno, número de organização da PRD da Ferraria, o Campeonato Europeu de Motocross na categoria 35-85 e do Open Motocross em Fernão Joanas, da AC R. Fernão Joanas, da Guarda, é o segundo mini velocidade Giro, velocidade no cartódromo internacional da região Oeste, organização da motociclismo local, o Campeonato Nacional de Arda Enduro, Marco Canavesas, uma organização do Motor Clube Marco. Lourenço Antunes na categoria K70, Francisco Iglesias na categoria K100, Marinho Pedrosa na categoria K25, Diogo Caetano na categoria Tag Livre 125 e Manuel Martins na categoria DD2 venceram a segunda prova do troféu Isaacar Portugal, disputada no circuito TV de Tiro, cartódromo internacional da região oeste do Bom Barral, na categoria Isaacar 70, destinada a pilotar aos 11 anos, Matias Bartian foi mais rápido nos treinos trados. Nas três corridas, Lourenço Antunes venceu as primeiras duas, tendo depois ser classificado na terceira, somando assim 143 pontos, os necessários para garantir o lugar mais alto do pódio. Matias Bartman, que venceu a corrida 3, garantiu o segundo lugar com 126 pontos, enquanto Duarte Costa e Augusto Moraes foram os terceiros e quartos ficados com 137 pontos na categoria Easy Cardem, dos 11 aos 15 anos. Francisco Iglesias foi o mais rápido nos treinos cortados nas três corridas. O jovem piloto de Cascais, com duas vitórias de lugar, totalizou 140 pontos e garantiu o lugar mais alto em Évora, o segundo classificado com 127 pontos, de um quarto e terceiro lugar e uma vitória foi Marta Curcio, enquanto Ezio completou o pódio com 125, João Santos foi quarto classificado com 109 e Lourenço Branco fechou o top 5. Seguiram-se Guilherme Nascimento e Sena Israni, Gustavo Nascimento e Mariana Laranjeira. Quanto à categoria é caro 125 a partir dos 14 anos, Martim Pedrosa foi o mais rápido nos treinos, cronometrado com o tempo de 48.317 e venceu as primeiras

corrida sempre terceiro classificado na corrida 3. Com este resultado, Martim Trosa totalizou 140 pontos e garantiu o lugar mais desejado do pódio. Vasco M. Simões, que venceu a corrida 3, foi segundo classificado com 102 pontos, na frente de Salvador Branco com 7 e de Afonso Azambujo com 117, respectivamente, na categoria Tag Livre, destinado a carta em que o chassi é de olho livre e com motores até 120 cúbicos, equipado com embreagem e motor de ar elétrico. Diogo Caetano foi mais rápido durante os metrados e depois venceu as 3 corridas, assegurando assim a vitória na segunda prova do hotel Ezicard de Portugal. Ainda Mateus garantiu o lugar do pódio, enquanto Noah Van Aguiar e Frederico Vasco foram por esta ordem os terceiros quartos na categoria D2, com os carros equipados com mais velocidade. Manuel Martins foi mais rápido no portrado. O piloto de Paredes venceu depois de 3 corridas, nas quais Helmut Bormann foi segundo classificado. A terceira jornada europeu Ezicard de Portugal está agendada para 26 e 27 de junho e será disputada no Cartódromo de Évora. Campeonato Nacional de Enduro de 2006, uma luta pelos títulos, aqueceu na Figueira da Foz, na passada terça-feira, 19 de maio de 2026, DNE, com a tradicional predominância dos pisos de areia na prova figueirense. O Motoclube da Foz colocou de pé um grande fim de semana de Enduro, que no caso DNE, em falta de disputar apenas a jornada de 2 dias de alfaça, deixou todo o título de uma incerteza acentuada logo à partida de Figueira da Foz pela ausência daquele que até então liderava a tabela elite, o bicampeão Julien Rosalen, que disputava nesta semana uma prova do campeonato francês. O favorito queria assim nos dois pilotos que iam na tabela de campeonato, Luís Oliveira em Yama e Ruben Pereira em KTM, que corresponderam ocupando por esta ordem as duas primeiras posições geral e vencendo também respectivamente as classes Elite 1 e Elite 2, cujos campeonatos mandam Diogo Pinto em Beta, Renato Silva e Paulo Felícia, ambos em TM, fecharam o top 5 em Elite Luto. Neste campeonato, Luís Oliveira parte para a última ronda no tabela, com mais 8 pontos de Julia Rosali e 12 pontos à frente de Ruben Ferreira. No Open para Salgado em KTM, venceu a geral da classe e a Open 2, batendo o melhor dos Open 1, com Salve Cruz em Beta, com ambos a partirem para a derradeira prova, separados por apenas ponto, com vantagem para o piloto da Beta, André Reis em KTM, foi terceiro de Foz. Entre as senhoras, viveu-se mais uma grande batalha entre Joana Gonçalves de Varna e Rita Vieira em Ama, com vantagem final para a piloto da Varna, com somente 5,7 segundos. Francisco Henrique foi terceira colocada na frente de Eva Costa e Matilde Matias em Varna. No campeonato, a Rita Vieira mantém a liderança com uma vantagem de 17 pontos sobre Henrique e mais 20 de Joana Gonçalves. Nos verdes, Manuel Moura em Ama venceu na frente da Luís Benxerque e Diogo Leite Traio e passa a ter agora o comando da tabela geral com mais um ponto. Lucas em Beta, Manuel Moura venceu também em verde 2, Diogo Leite a verde 1 e Albano Mota Júnior em KTM a verde 3, Luís Brandão em Gás-Gás venceu na UTEP na classe de veteranos, a luta entre Pedro Oliveira em KTM e Fábio Magalhães de Varna terminou com vantagem para Oliveira com Cristóvão Alcântara em Xerco num mais tanto em lugar. No campeonato, Fábio Magalhães manteve o comando com confortável vantagem de 22 pontos sobre Norberto Teixeira. Por sua vez, em super veterano Cláudio Belchior em KTM subiu na Figueira Foz a último lugar que conheceu esta época, o topo do pódio, seguido de Albano Mota em Cascais e João Moreira em KTM. Belchior põe agora 25 pontos de avanço com Moreira na promoção, segunda vitória consecutiva para Francisco Soares em Beta, na frente de Gonçalo Gomes Verna e Jorge Gonçalves em KTM. Apesar de não ter ido além do oitavo posto, Duarte João mantém o troféu na frente de Duarte Ariosa em Honda, que foi décimo na Foz. Entre as elétricas, o piloto Mário Patrão, em start, manteve a sua invencibilidade.

0: Cuidado, termina entre Pinto em KTM e Peter Lackner em Dark, prova Figueirense, foi também comprável para os seus não marca, da Beta e da Esterco, no troféu para as motos da marca Liana, foi Salvador Sampaio a vencer nas dois tempos e Diogo Nogueira nas quatro tempos, enquanto Lauro Fernandes levava a melhor da Esterco na Figueira da Foz, pôs na prova em Enduro, Jetmar, troféus clássicos, Mastrial e Proma. Senhoras, entre os minis, dois pilotos espanhóis partiram os triunfos na ronda inaugural em Armamar, caso de Phil Brody, em KTM, no Júnior, que bateu o seu compatriota, Joaquim Barrigón, em Husqvarna, e no El Carracedo, em Gas-Gas, nos infantis na frente do Araújo, em KTM, entre os juvenis, Manuel Inês, em Husqvarna, salvou as suas russas ao bater o espanhol, Manuel Gutierrez Rosado, em KTM, por escassos segundos, invertendo em excursões arriscadas na prova, nas clássicas, Daniel Jordão em Ema voltou a vencer a classe 1, Vítor Barbosa em Honda ganhou a classe 2, Oscar Araújo em Honda repetiu triunfo na classe 3, a mais conhecida, Ricardo Mendes em Honda foi melhor da classe 4 e Fernando Sousa Júnior em Honda também voltou a ganhar na classe 5, na segunda ronda da nova classe McTrail foi Thiago em Ema que bateu por 20 segundos, o vencedor da ronda inaugural, Paulo Miranda, da CF Moto, por Ricardo Bastanhama. No terceiro lugar, assinalam duas presenças na classe Promo Senhoras, com Diana Murda, em Yama, e em curso da Lúcia Sendan, em Beta, no Campeonato Nacional de Enduro CEL. Terminará a jornada dupla em Alfaça, dia 7 de junho, enquanto o Campeonato Nacional de Enduro Mile faz uma pausa e voltará então na terceira prova do calendário de Enduro Sprint, a 24 de outubro, na Lausanne.
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Boa tarde. São 13 horas. 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

0: Boa tarde, ouvintes da Rádio Elmo. Está no ar o programa A Voz da Escola.
1: Estamos consigo, como habitualmente de 15 em 15 dias, para lhe trazer notícias, entrevistas, reportagens e boa música. Somos o agrupamento Escolas de Pinhal.
0: A edição de hoje do programa A Voz da Escola é apresentada pelos seguintes alunos: Rita Figueiredo, Gonçalo Milhano, Alexandre Pereira e João Martins.
1: Para a realização desta edição do programa A Voz da Escola, destacamos a colaboração dos professores Amélia Sebastião, Filomena Segura, Gastão Antunes, Ana Paula Duarte, Sandra Pinto, Teresa Rodrigues Alves, Beatriz Santos, Manuel Prestrelo e professores do Clube de Música do Agrupamento Escolas de Pinhal.
0: Destacamos, igualmente, a preciosa colaboração dos alunos Inês Alves, Rafael Couto, Anastácia Popovich, Tomás Santos, Camila Pires, Eva Domingos, Mara Santos, Rafaela Rebelo e os alunos apresentadores do programa A Voz da Escola de hoje, Rita Figueiredo, Gonçalo Milhano, Alexandre Pereira e João Martins.
1: O guião do programa esteve sob orientação da professora Carminda Monteiro. A todos, a nossa gratidão.
0: As músicas apresentadas ao longo do programa são todas interpretadas pelo Clube Música do Agrupamento Escolas de Pinhal, a quem também agradecemos, na pessoa do seu maestro, professor Luís Andrade, a preciosa colaboração e disponibilidade de participação no programa A Voz da Escola.
1: A primeira destas melodias é para si, que nos escuta aí desse lado. Chama-se Por Quem Não Esqueci.

0: Pedimos agora a sua atenção para as atividades do Consórcio Erasmus Génios, em que os alunos Rita Figueiredo e Gonçalo Milhano entrevistam os participantes do agrupamento de escolas de Pinhal no referido consórcio, referente ao ano letivo 2025-2026. Mas o que é o Erasmus Génios?
1: O Consórcio Erasmus Génios é um projeto educativo internacional envolvendo agrupamentos escolares da zona raiana focado na multiculturalidade, inclusão, diversidade e valores europeus. Promove intercâmbios, atividades colaborativas com países como Itália e Espanha e visa a formação de equipas compostas por alunos e professores. O projeto representa uma oportunidade de crescimento pessoal e profissional, alinhado com as diretrizes do programa Erasmus+, 2021 a 2027. Recentemente, o agrupamento Escolas de Pinhal representou o consórcio Erasmus Génios em Itália, com a senhora professora Filomena Segura, e em Espanha, com a senhora professora Amélia Sebastião. Ao programa A Voz da Escola, falaram das suas experiências e dos alunos que as acompanharam.
2: Professora Filomena, boa tarde e bem-vinda ao programa A Voz da Escola. Por ter participado em primeiro lugar no consórcio Erasmus Génios, pedimos também em primeiro lugar que elucide os nossos ouvintes sobre as novas aprendizagens adquiridas por alunos e professores acompanhantes no contexto da educação em Itália.
3: Nós fomos na primeira mobilidade deste ano, fomos para Faenza, que fomos um grupo de 24 alunos e 6 professores, entre os agrupamentos Pinhel, Sabugal, Figueira de Castelo Rodrigo Almeida, Escola Secundária da Sé e da Afonso de Albuquerque. São experiências muito enriquecedoras em que os alunos deviam participar, pelo contacto e conhecimento com toda a multiculturalidade que existe no país, em Itália, e por todas as aprendizagens, quer educativas, quer pessoais, que se possam adquirir. Vimos que a realidade, pelo menos nas escolas, é diferente da nossa. É o comportamento que é penalizado se os alunos forem mal comportados. São sistemas diferentes, porque cada área tem escolas diferentes de funcionamento. Nas escolas não se vêem propriamente funcionários nos corredores, eles são chamados. Os alunos não entram com mochilas para as salas, as mochilas ficam nos corredores. Os alunos levam o que é só o essencial para a aula. O respeito é de veras o mais valorizado, pelo menos em Faenza, onde nós podemos constatar. E as metodologias depois também são diferentes as que são aplicadas cá e as que são aplicadas lá em relação aos alunos e às aprendizagens. Acho que todos nós devíamos, pelo menos uma vez, vivenciar uma experiência destas.
1: Pensa que as realidades verificadas em Itália, Faenza concretamente, podem ser adaptadas à escola portuguesa?
3: Sem dúvida, e duas em particular. Foram as que mais me chamaram a atenção, foi a proibição de uso de telemóvel nas escolas, qualquer nível de ensino. E a segunda foi mesmo a valorização do comportamento, ou seja, um aluno poderia ser um ótimo aluno, o melhor aluno da escola, se fosse mal comportado, reprovava somente isso. É uma medida que raramente é aplicada, porque os alunos também sabem que é que estão sujeitos. Por isso é perfeitamente viável a aplicação dessas medidas nas nossas escolas.
2: Quer deixar uma mensagem aos alunos sobre a importância da sua participação no consórcio Erasmus Génios?
3: É assim. Eu deixo, quer aos alunos, quer aos pais, mas em primeiro lugar acho que a Letícia pode dizer, dar o seu testemunho em primeira mão, mas eu acho que os alunos deviam todos vivenciar e não ter receio de embarcar numa aventura destas. É uma experiência muito enriquecedora em que é imaginável aquilo que os alunos vão buscar numa experiência destas. Aos pais também, para não terem receio de deixar os filhos participar nestas experiências, que para muitos é uma vez na vida e são experiências únicas.
1: Do mesmo modo, saudamos a senhora professora Amélia Sebastião, presente em Espanha no consórcio Erasmus Génios. Boa tarde.

0: Bem-vindo ao programa A Voz da Escola.
1: A senhora professora Amélia faz parte da equipa organizadora do consórcio Erasmus Génios. Como foi possível a associação de alunos e professores do agrupamento Escolas de Penhel no consórcio Erasmus Génios?
2: A ideia foi-nos lançada pelo coordenador do Erasmus aqui no nosso agrupamento, o professor Paulo Brás, e foi lançado um tema de concurso para todos os agrupamentos que faziam parte do consórcio, que tinha a ver com a questão da multiculturalidade e da interculturalidade. A partir daí, nós pensámos um projeto, pensámos em cumprir os critérios, portanto, para as equipas a concurso tinham que estar dois alunos do terceiro ciclo, um aluno do primeiro ciclo, um aluno do segundo e um aluno do secundário. Portanto, cada equipa era composta por estes elementos. A partir daí, em equipa, pensámos um bocadinho como é que íamos construir o nosso projeto. Selecionámos as pessoas aqui na escola. A seleção foi feita por mim e pela professora Céu em conjunto. Os alunos do nono ano promoveram um concurso interno de ideias na aula de Educação Moral e Religiosa Católica. Alguns alunos foram associados ao projeto por escolha, no caso da Leonor, por escolha, por votação dos colegas do primeiro ciclo, dos colegas da turma, dos alunos. No caso do aluno Simão, a escolha foi feita pela professora e, no caso da aluna Eduarda, que à partida integrará a mobilidade do secundário, a escolha foi feita por ser uma aluna estrangeira e o projeto falava de multiculturalidade. Portanto, os nossos critérios foram esses. O concurso foi aberto a mais professores, foi aberto a todos os professores e aos alunos do agrupamento. Não tivemos mais nenhuma equipa da escola que tivesse concorrido.
0: Que alunos constituíram a equipa enviada à Espanha e que experiência resultou do intercâmbio existente?
2: No intercâmbio à Espanha, eu levei a aluna Leonor do quarto ano, da turma da senhora professora Salomé, e do sexto ano levei o aluno Simão. O Simão e a Leonor integraram uma equipa de 24 alunos, dos outros agrupamentos também, acompanhados por oito professores que estavam a representar o consórcio.
0: Na sua opinião, o que mais enriqueceu esta parceria peninsular?
2: O que mais enriqueceu foi, sem dúvida, a partilha. Para já, a partilha das experiências entre alunos de agrupamentos diferentes, de escolas diferentes, de realidades diferentes. Alunos que apenas se tinham visto no dia da apresentação dos projetos, mas que não se conheceram. E que, ao longo de uma semana, viveram juntos, partilharam refeições, partilharam os seus quartos, partilharam atividades, brincadeiras, ideias com outros colegas e depois também o enriquecimento por parte da escola que nos recebe, não é? Nós fomos recebidos, sobretudo, por alunos de sexto ano, porque a escola que nós visitámos, o agrupamento, era composto do primeiro ao sexto ano, e os alunos que maioritariamente nos acompanharam nas atividades foram sempre alunos de sexto ano. Esses alunos conheceram também a nossa realidade, conheceram os colegas que iam daqui de Portugal e acompanharam-nos, sobretudo, nas visitas guiadas que fizemos aos diferentes sítios, que foram sempre preparadas por eles. Via-se que houve aí um trabalho fantástico de preparação da nossa chegada, e de preparação bem, do cuidado de nos receberem bem e de nos mostrarem aquilo que melhor tinham e aquilo que melhor eram. É engraçado que ao fim do segundo dia, do terceiro dia, eles já falavam todos entre as diferentes escolas, mas também com os alunos espanhóis. Isso era uma coisa muito curiosa de ver.
0: Aconselha o consórcio Erasmus Génios a outros grupos?
2: Obviamente que sim. E aconselho porquê? Porque o consórcio permite-nos que muitos possam ter acesso a coisas que se calhar com os pais não têm. Sem dúvida que esta experiência em Valência permitiu que, por exemplo, o nosso aluno Simão tenha ido à praia pela primeira vez, que tenha andado de barco pela primeira vez, tenha estado num hotel pela primeira vez, e isso é uma mais-valia, não é? Poder proporcionar aos nossos alunos atividades de enriquecimento europeu e cultural que dentro da escola não lhes é possível. E além de lhes proporcionar essas atividades, de descobrir coisas e potenciar neles valores que na escola não são apreciados.
0: Os alunos Letícia Paulos, do nono ano,
1: e Simão Santos, do 6º ano, representam

0: apresentaram um agrupamento de escolas de espanhol em Itália e em Espanha e estão aqui connosco para também falarem da sua experiência.
1: Letícia, queres deixar o teu depoimento sobre os dias que passaste em Itália?
2: Claro, foram dias que superaram as minhas expectativas. Posso dizer que, para quem não estava com vontade de ir, foi mais difícil voltar do que ir. Para terem uma noção, só fiz a mala horas antes de ir embora. Aprendi bastante, mas o que me marcou mais foram os ensinamentos do meu pai de acolhimento. Refiro-me a quando ele mostrou a importância de fazer Erasmus, que é conhecer tudo aquilo que está além da nossa realidade, e que muitos dos conflitos desnecessários que estão a acontecer atualmente só acontecem porque são provocados por pessoas que só vivem na sua própria bolha e não olham para aquilo que há além disso, do que pensam e do que são. O Erasmus é mesmo isto, é conhecer, ver os limites do mundo, aprender com os outros, e a Itália deu-me pessoas que até hoje mesmo, passado algum tempo, ainda levo na minha vida, e os meus colegas das outras escolas tornaram-se numa família. Foram muito importantes para a experiência ter sido aproveitada da maneira que foi.
0: Se tivesse de escolher entre Itália e Portugal, que realidade educativa escolherias e porquê?
2: Apesar de estar habituada à de Portugal, eu sem sombra de dúvidas que escolheria a de Itália, porque eles lá têm, eles levam as coisas muito a sério. Nós aqui levamos o comportamento de uma certa maneira, também levamos a sério, mas como referiu a professora Filomena, é mesmo a sério. Como aqui fazem as reps, as reuniões dos professores, eles lá fazem uma mesma reunião, mas que funciona de uma maneira diferente e mais precisa e concreta. Eles fazem a cada 2 semanas uma reunião com o diretor para dialogar a avaliação personalizada de cada aluno. E a cada 4 meses fazem uma ainda mais aprofundada, em que no fim do ano fazem um balanço global e deixem a nota final ou mantêm consoante o comportamento. E isso implica então o passar de ano ou não.
1: E tu, Simão, como foi participar no consórcio Erasmus Génios em Espanha?
3: Foi muito bom. Adorei os colegas que vieram connosco na viagem.
0: E nas horas livres, o que mais te agradou?
3: A comida e a praia e brincar com meus colegas.
1: Senhora Professora Filomena, Senhora Professora Amélia e alunos acompanhantes, a vossa vinda ao programa A Voz da Escola mostrou o que de melhor se faz no agrupamento de escolas de Pinhão, para lá das aulas e das avaliações. Foi um prazer tê-los connosco. Muito obrigada pela excelente colaboração. Bom fim de semana.
4: Obrigada.
5: E depois destas importantes experiências de alunos e professores em Itália e em Espanha, no âmbito do consórcio Erasmus Génios, voltamos à música.
6: Filhos da Madrugada, já são, então, interpretada pelo Clube de Música do Agrupamento de Escolas de Pinhão.

0: Passamos às notícias.
1: No dia 24 de abril, no âmbito do primeiro prémio obtido no desafio Ecoescolas, Operação Sem Fronteiras, referente ao ano letivo 2024-2025, os alunos do 6º ano realizaram uma visita de estudo ao Jardim Zoológico de Lisboa.
2: O grupo beneficiou uma visita guiada pelos técnicos do zoológico, com duração de 90 minutos, tendo sido apadrinhada uma ave da espécie faisão dourado.
1: O apadrinhamento recebeu simbolicamente o nome Zumbidos de Pinhel, representando todos os alunos e professores.

0: vencedores deste prémio. Os alunos poderão ainda desfrutar do espetáculo dos golfinhos, da apresentação das aves de rapina no Bosque Encantado e conhecer várias espécies animais do Jardim Zoológico, que completa a 28 de maio 142 anos da sua existência.
1: Esta atividade teve como objetivo reforçar a educação ambiental, promover o contato direto com a biodiversidade do zoológico e reconhecer o envolvimento dos alunos nas atividades do programa.

0: realizado para a comemoração do Dia Mundial da Língua Portuguesa, 5 de maio.
1: O concurso foi organizado pelas professoras e alunos da disciplina de português do segundo ciclo, em parceria com a biblioteca escolar.
0: Foi um trabalho promotor da boa leitura e, por isso, não poderíamos deixar de renovar os parabéns aos alunos vencedores. 5º ano, Diana Ramalho, Érica Sil e Leonor Simão.
1: 6º ano, Rita Figueiredo, Mara Santos e Mariana Gonçalves. 8º ano, Emanuela Savignot de Savignon.
0: Continuem a participar nas atividades que a escola oferece e a ganhar prémios. Numa parceria entre o Agrupamento de Escolas de Pinhel e a Rio Holding de Portugal, Centro Rio Holding de Valmadeira Pinhel irá realizar-se no fim do presente ano letivo o Bootcamp Intergeracional, uma iniciativa educativa e comunitária que pretende aproximar diferentes gerações através da partilha de experiências, saberes e vivências.
1: Durante 2 dias, um grupo de alunos e professores do AE Pinhel deslocar-se-ão à freguesia de Valmadeira para participarem num conjunto diversificado de atividades ligadas à natureza, ao património local e à convivência intergeracional.
0: O grande objetivo deste Bootcamp é proporcionar experiências significativas que promovam a aproximação entre jovens e idosos, valorizando o território, a cultura local e a aprendizagem mútua, através da cooperação, da entreajuda e da descoberta conjunta.
1: Para nos falar desta iniciativa, temos connosco o professor Gastão Antunes, do Centro de Disciplina de O Nosso Património Natural, e responsável pela organização da atividade.
0: Senhor Professor Gastão, para começar, pode explicar aos nossos ouvintes em que consiste um bootcamp e em que contexto surgiu esta atividade?
2: Começar pelo contexto, está bem? O bootcamp parece como uma terceira etapa de um projeto mais vasto de educação ambiental, promovido por um grupo de ambientalistas que trabalham com a RON Portugal e com a Fundação Gulbenkian. É um projeto que procura trazer os jovens para a natureza, para conhecer os valores naturais da sua região e assim valorizá-los. Vocês falavam aí na introdução que um dos objetivos era aproximar as pessoas da natureza e dar valor àquilo que nós temos. Porque uma coisa que nós detectamos há algum tempo é que o nosso património natural, e não só, é muito valorizado por quem nos visita, é reconhecido por quem nos visita e nem tanto por nós. A maior parte das vezes nós não nos apercebemos da importância e do valor que ele tem. E a escola, através da disciplina da OC6, há muitos anos, apostou proporcionar aos jovens uma experiência de redescoberta desse património, ok? Vocês ainda não tiveram essa oportunidade. Este projeto foi só um dos projetos que nós desenvolvemos ao longo do ano, que teve 3 etapas, não é? Teve uma etapa em que eles vieram à nossa escola mostrar um documentário muito bom sobre o Grande Val do Coa, que a maioria das pessoas desconhece os valores naturais que encerra o Grande Val do Coa. O que eles estão a fazer, este grupo tem este nome, Rewilding Portugal, quer dizer, a regeneração natural do meio ambiente, sem a intervenção do homem. O homem não tem que intervir. A natureza faz melhor, faz sempre melhor do que nós, recuperando-se. A natureza tem essa capacidade. E depois, a segunda fase foi vocês, alunos do 6º ano, irem um dia, uma manhã, ali a Valmadeira e ver in loco, no campo, alguns aspectos do trabalho deles. Fizemos isso com as 3 turmas. Agora, a terceira etapa é misturar os jovens que tiveram esta experiência com pessoas que têm histórias de vida ligadas a coisas que hoje já se não fazem no campo, mas que eram muito importantes, e partilhar experiências. E, por outro lado, premiarem, e é bom que se diga isto é muito importante, premiar os meninos que se interessam mais, se comportam melhor, etc. Porque é importante que os meninos que durante esta atividade mostraram algumas qualidades como perspicácia, curiosidade, gosto por estas coisas, sejam premiados nesta experiência, está bem? A experiência vai decorrer durante 2 dias, vai haver diversas iniciativas, não estou ainda em condições de vos dizer quais vão ser essas iniciativas, porque depende muito do tempo e da oportunidade. Mas a ideia é recuperar tradições antigas que para pessoas que nos visitam são muito importantes e que para nós deixaram de ser, porque deixaram de fazer parte do nosso currículo. quotidiano.

0: Sabemos que serão 2 dias bastante intensos e repletos de experiências. Quer falarmos das que estão previstas?
1: Pois, é isso que eu acabei de dizer. Eu não vou falar das que estão previstas, porque podem passar pelo fabrico de queijo artesanal, por visitar uma exploração apícola e retirar mel, extrair o mel, que são atividades, eram e são atividades ainda tradicionais na nossa região, que estão a cair em desuso. E é pena porque elas geram um valor ambiental incrível, têm associado um valor ambiental incrível e têm ainda um aspecto benéfico para a nossa saúde, para a nossa alimentação, etc. O mel e o queijo são dois produtos característicos da nossa região e identitários da nossa região. Nesta altura do ano, há caminhões de tiro que vêm carregados de colmeias de Salamanca e que procuram a nossa região só na primavera para colocar as colmeias para produzirem pólen. E depois esse pólen volta para a Espanha e é vendido para o mundo todo como um produto de alta qualidade. E nós não damos importância nenhuma a isso. Nem os nossos apicultores, a maioria dos nossos apicultores, não se dedica à extração de pólen. Dedica-se à extração do mel. O mel é o produto menos valioso da colmeia. As abelhas produzem mel, própolis, pólen, geleia real. Todos eles são mais valiosos, cera, todos eles são mais valiosos que o mel. Os espanhóis vêm para cá, trazem milhares de colmeias para a nossa zona, porque nós temos cá uma planta muito interessante que é a esteva, da família dos cistos, que tem uma flor muito bonita agora nesta altura, produz muito pólen. E portanto nós queremos sensibilizar as novas gerações para os valores que existem na nossa região e que podem gerar riqueza, fixar pessoas e fazer crescer a nossa autoestima.
0: Para quando está marcado o bootcamp e qual é o número previsto de participantes?
1: O bootcamp está marcado para uma quinta e uma sexta-feira do mês de junho, que já não há aulas, 25 e 26. Está bem? O número previsto de participantes é um máximo de 15. O ideal era entre 12 e 15. Estamos no processo de consultar os pais, fazer o trabalho de ver quais são os meninos que não devem ir, que merecem e que não merecem ir. Portanto, o processo ainda não está concluído, mas no final gostaríamos que houvesse entre 12 a 15 meninos que fossem ter esta experiência e que depois pudessem carregar para a vida toda, claro.
0: No final desta experiência, os alunos irão produzir vários registros do trabalho desenvolvido. Que registros e que importância terão esses materiais para o futuro do projeto e para a comunidade?
1: Os registros ficaram na vossa memória. Os registros ficaram mais com a Rolling Portugal. Portanto, a equipa que está a coordenar este projeto com a Fundação Gulbenkian, no final terá que produzir um relatório que será partilhado com a Fundação Gulbenkian, que está a apoiar esta atividade, e esses registros vão ficar para memória futura. A equipa do Rolling Portugal tem uma sede em Valmadeira. Provavelmente alguns destes registros em vídeo, em fotografia, em trabalhos ficarão expostos lá. Eventualmente vocês podem ter acesso a eles, os meninos que participarem, vocês, os meninos que participarem da escola podem ter acesso a eles, a escola também pode ter acesso, mas será uma memória futura. A ideia é que, mais importante que um registro fotográfico, um registro em papel, um registro em digital, fique uma impressão na cabecinha dos meninos que participarem, de que afinal a nossa terra tem coisas muito importantes e isso depois no futuro possa dar resultados concretos no desenvolvimento, na fixação de pessoas, na criação de riqueza, etc.
0: Professor Gastão, agradecemos a sua presença e a partilha deste projeto tão enriquecedor no programa A Voz da Escola. Desejamos-lhe a continuação de um excelente trabalho e um ótimo fim de semana.
1: Muito obrigado.

0: Passado dia 7 de maio, a equipa de futsal juvenil masculino do agrupamento de escolas de Pinhal participou na primeira fase do campeonato regional disputado em Viseu. Nos encontros realizados frente às equipas de Aveiro e Viseu, a escola de Pinhal conquistou o primeiro lugar.
1: Foi um dia marcado pelo espírito de equipa, dedicação e grande empenho de todos os atletas, que estão de parabéns pelo excelente resultado alcançado.
0: A próxima etapa será a fase final, agendada para o dia 22 de maio. Hoje, precisamente, na Guarda, onde a equipa irá lutar pelo objetivo principal, conquistar novamente o primeiro lugar. Parabéns a toda a equipa pelo trabalho e pelos resultados obtidos.
1: No dia 11 de maio, o nosso agrupamento comemorou o Dia da Europa, celebrando-se este ano o 40º aniversário de Portugal na União Europeia e todos os benefícios que advieram da adesão a esta equipa.
0: A tarde trouxe muita brincadeira e diversão com os Jogos do Mastro e da Caça das Estrelas da UE para as turmas do 7º ano, culminando com um delicioso lanche no recinto da antiga EB2.
1: A organização foi das docentes de Geografia e de História, professoras Virginia Lopes e Alina Saraiva.
0: Está a decorrer entre os dias 20 e 24 de maio, no Parque Urbano da cidade, a 23ª Feira do Livro. Das variadas atividades, num espaço tão aprazível, destacamos.
1: No dia 21, pelas 11 horas, encontro com a artista Cristina Maia Caetano, filha da terra e autora do projeto Sinergia Criativa, desenvolvido no agrupamento de escolas de Pinhal.
0: Pode também apreciar a exposição de seus trabalhos, intitulada Criar e Imaginar com a Arte do Coa.
1: No dia 23, pelas 21h30, pode encontrar-se na Feira do Livro com o escritor Raul Minha Alma, autores dos romances mais lidos em Portugal.
0: A animação musical conta com Júlio Pereira, a Academia de Música de Pinhal, e no dia 21, pelas 21h30, estará presente o Clube de Música e Poesia do Agrupamento de Escolas de Pinhal.
1: Aproveita a oportunidade, pois só vai ser possível de novo no próximo ano.
2: No passado dia 12 de maio, os alunos do pré-escolar participaram numa atividade dinamizada por um grupo de alunos do 6º ano, no âmbito do projeto Ecoescolas, dedicada à apresentação dos ecopontos e à importância da separação correta dos resíduos.
3: Ao longo da sessão, os alunos do 6º ano explicaram a função de cada ecoponto, sensibilizando os colegas mais novos para a importância da reciclagem e da proteção do ambiente.
2: Através de exemplos práticos e dinâmicas lúdicas, as crianças puderam identificar os diferentes tipos de resíduos e compreender onde devem ser colocados.
3: No próximo dia, 26 de maio, pelas 8h45, no auditório da escola sede do IAPL, os alunos das turmas do 6º ano participarão numa atividade dedicada ao tema Florestas, Ecossistemas, a Proteger e Florestas e o Fogo.
2: Esta iniciativa será dinamizada pelo programa Ecoescolas, contando com a participação do Instituto de Conservação da Natureza e das Florestas, ICNF.
3: A atividade pretende sensibilizar os alunos para a importância da preservação das florestas, fundamentais para o equilíbrio ambiental, para a qualidade do ar e para a proteção da biodiversidade.
2: Será também uma oportunidade para refletir sobre as causas e consequências dos incêndios florestais e sobre a importância de comportamentos responsáveis na proteção da natureza.
3: O Ecoescolas também dá voz à sustentabilidade através da música.
2: Alguns alunos do pré-escolar, do primeiro ciclo e do segundo ciclo irão participar na gravação do hino Ecoescolas, uma iniciativa integrada no projeto Ecoescolas, inserindo-se num dos desafios a nível nacional, tendo como objetivo principais promover a sensibilização ambiental e a cidadania ativa.
3: Esta atividade envolve os professores de educação musical do agrupamento e conta também com a colaboração da Academia de Música de Pinhal, numa parceria que alia a educação ambiental à expressão artística e musical.
2: O vídeo será posteriormente divulgado a nível nacional nas plataformas do projeto Ecoescolas e também no YouTube, permitindo dar visibilidade ao trabalho desenvolvido pelos nossos alunos e à participação ativa da escola neste importante projeto ambiental.
3: Com entusiasmo, criatividade e espírito ecológico, os nossos alunos irão mostrar que a cuidar do planeta também se pode cantar.
2: No dia 28 de maio, pelas 9 horas, partindo da escola sede do agrupamento, vai decorrer a já habitual Caminhada Solidária, organizada pelo AE Pinhal em parceria com instituições do Conselho e aberta a toda a comunidade.
3: Esta caminhada é de cariz solidário, pelo que cada participante pode contribuir com um valor monetário que reverterá, na totalidade, a favor dos bombeiros voluntários de Pinhão.
2: No dia 2 de junho, pelas 21h30, vai decorrer a terceira gala solidária do Agrupamento de Escolas de Pinhão, organizada pelo Clube Voluntariado Deixa a Tua Marca.
3: O evento decorre no Auditório Rui Ventura, na Escola Sede, e toda a comunidade está convidada para assistir às muitas atividades organizadas por alunos e professores, sendo que é também um momento de partilha, pois as entradas simbólicas se vertem a favor da Amnistia Internacional.
2: O dia 1 de junho é o Dia Mundial da Criança. As crianças do ensino pré-escolar e do primeiro ciclo terão o dia preenchido com atividades alusivas.
3: Pelas 11 horas, proceder-se-á à inauguração da nova biblioteca do primeiro ciclo, que encherá de alegria e motivação alunos e professores da Escola Básica do primeiro ciclo de Pinhão e os demais presentes.
2: No dia 5 de junho, vai decorrer o desfile da Feira Medieval de Pinhão, com calendário entre os dias 5 e 7 do mesmo mês. O Agrupamento de Escolas de Pinhão é um dos principais participantes nesta atividade municipal.
3: O início do desfile está previsto para as 14h30. Percorre as ruas principais da cidade de Falcão até ao castelo e vai trazer muita alegria e diversão a todos no regresso ao passado.
2: De novo a música. Foi na escola que aprendi. São os 4h30 interpretados pelo Clube de Música do AE Pinhão.

0: Este ano, 2026, comemoramos os 50 anos da Constituição Democrática Portuguesa, resultante das políticas da Revolução de 25 de Abril de 1974.
1: A importância da Constituição Portuguesa de 1976, ao longo destes 50 anos, é recordada pela professora Beatriz Santos.
2: 50 anos da Constituição da República Portuguesa. No dia 2 de Abril de 1976, 10 meses depois do início dos trabalhos, a Assembleia Constituinte aprovou a Constituição de 1976, que entrou em vigor no dia 25 de Abril desse ano. Ao longo de 50 anos, a Constituição foi objeto de 7 revisões, o que revela a abertura do texto constitucional às exigências dos tempos, quer em termos políticos, quer em termos económicos, preservando valores fundamentais. Para lembrar os 50 anos da Constituição da República Portuguesa, onde se consagram as garantias e liberdades dos cidadãos portugueses, partilho parte de um artigo publicado na revista Somos Livros, da autoria da historiadora e professora Maria Inácia Rezola. Passo a citar. Um legado vivo. 50 anos após a sua aprovação, a Constituição de 1976 permanece um quadro estruturante da vida política portuguesa. Permitiu alternâncias governativas, acomodou diferentes maiorias parlamentares e acompanhou a integração europeia sem abdicar da soberania constitucional. A sua importância mede-se também pela forma como moldou a cultura política. A naturalização do sufrágio universal, a centralidade dos direitos fundamentais, a legitimidade do debate plural e a existência de um Tribunal Constitucional ativo tornaram-se elementos estruturantes da democracia portuguesa. Mais do que um texto estático, a Constituição é uma memória viva do processo que a originou. Recorda que a liberdade foi conquistada, que o compromisso foi indispensável e que a institucionalização da democracia exigiu coragem política, capacidade de negociação e sentido histórico. Para quem estuda este período, a Constituição de 1976 não é apenas um documento normativo. É um testemunho da complexidade da transição democrática portuguesa. Revela tensões, esperanças, limites e ambições de uma sociedade que procura reinventar-se. Para quem hoje tem a responsabilidade de evocar os 50 anos da sua promulgação, ela é também um ponto de referência ético e cívico. Num tempo em que se questiona, em várias partes do mundo, o valor das instituições e se testam os limites do Estado de Direito, revisitar a Constituição de 1976 não é um exercício de nostalgia. É um gesto de responsabilidade democrática. Significa lembrar que a liberdade exige regras, que o poder necessita de limites e que a justiça social não é um adorno retórico, mas um compromisso inscrito na lei fundamental. A Constituição de 1976 nasceu de uma ruptura histórica, mas afirmou-se como um instrumento de estabilidade. Entre a memória da Revolução e a consolidação democrática, tornou-se num dos pilares do Portugal contemporâneo. A sua história é, em larga medida, a história da própria democracia portuguesa. Uma democracia imperfeita, como todas, mas construída sobre um pacto constitucional que continua a interpelar cada geração. Estar à altura desse pacto é, talvez, a verdadeira prova do tempo. Professora Beatriz Santos.
0: As alunas Camila Pires, Eva Domingos, Mara Santos e Rafaela Rebelo trazem ao programa A Voz da Escola uma reflexão sobre as diferenças de viver em democracia.
3: Quem nasceu em democracia dá-os por garantida uma infinidade de coisas. Lembram-se da professora de História ter dito isto?
4: E também me lembro da professora citar Manuel António Pina, na sua obra O Tesouro. A liberdade é como o ar que respiramos. Só quando nos falta e sufocamos cheios de aflição é que descobrimos que sem ele não podemos viver.
5: Sim, é verdade. Disse-nos também que antes do 25 de Abril só não era proibido proibir.
6: E eram proibidas tantas coisas, algumas ninguém percebia porquê. Imaginem que era proibido beber Coca-Cola. O regime chamou a Coca-Cola água suja do capitalismo.
4: Isso era porque em Portugal a grande bebida nacional era o vinho.
3: Pois, é verdade. Até ficou célebre aquele slogan do Estado Novo que dizia: beber vinho é dar de comer a 1 milhão de portugueses.
5: E também era proibido sacudir o pano de pó à janela.
6: Sim, imaginem que havia polícias encarregadas de fiscalizar isso. E até eram aplicadas multas.
4: Era como o uso dos isqueiros. Também era proibido usá-los fora de casa sem a respectiva licença.
3: Já para não falar da licença que era necessária para andar de bicicleta.
6: Também era proibido jogar as cartas no comboio.
5: E as mulheres não podiam usar saia que não cobrisse os joelhos.
6: Nem biquíni.
4: Também não era permitido namorar em público. Os jovens que fossem apanhados a dar beijinhos às namoradas tinham de pagar multas e ir à esquadra, onde lhes rapavam o cabelo.

0: Xiça, imaginei hoje, haveria muitos homens carecas.
1: É bem que verdade. Antes do 25 de Abril, só não era proibido proibir.
2: Ainda bem que hoje vivemos em liberdade,
0: mas temos de compreender que a liberdade não está garantida. Corremos o risco de a perdermos, aos poucos, quase sem darmos por isso. Ela foi conquistada, mas temos de continuar a construí-la e protegê-la todos os dias. Somos a Mara Santos,
2: a Camila Pires,
1: a Rafaela Rebelo e a Eva Domingos, do 6º B.
3: Não esquecemos que a festa da Revolução de Abril teve a sua maior comemoração no 1º de Maio, Dia do Trabalhador. O Alexandre Pereira, para lá de nos falar do caso português, conta como surgiu o Dia do Trabalhador.
4: 1º de Maio em Portugal. 1º de Maio é o Dia do Trabalhador. Data que tem origem a primeira manifestação de 500 mil trabalhadores nas ruas de Chicago e numa greve geral em todos os Estados Unidos em 1886. Os trabalhadores lutavam pelos seus direitos. A partir desse dia, um pouco por toda a Europa, os trabalhadores fizeram greves e protestos que levaram a duras intervenções policiais com agressões e mortes. Em Portugal, os trabalhadores assinalaram o 1º de Maio logo em 1890. O primeiro ano da sua realização internacional. Mas as ações do Dia do Trabalhador limitavam-se inicialmente a alguns piqueniques de confraternização, com discursos pelo meio e algumas romagens aos cemitérios em homenagem aos operários e ativistas caídos na luta pelos seus direitos laborais. Nos últimos anos da monarquia e ao longo da Primeira República, os trabalhadores tornaram-se mais reivindicativos, com permissão da Associação Sindical. E o 1º de Maio foi muito participado por muitos trabalhadores. Até que, em 1919, após algumas das mais gloriosas lutas do sindicalismo e dos trabalhadores portugueses, foi conquistada e consagrada na lei a jornada de 8 horas para os trabalhadores de comércio e da indústria. Durante o Estado Novo, as comemorações do 1º de Maio foram proibidas e, apesar da repressão policial, os trabalhadores portugueses não deixaram de se manifestar. Houve importantes manifestações dos pescadores, dos corticeiros, dos telefonistas, dos bancários, dos trabalhadores da Carris e dos trabalhadores agrícolas dos campos do Alentejo. Uma das vítimas tornou-se o símbolo das lutas nos campos do Alentejo, da luta das mulheres e da brutalidade e violência do Estado Novo. Foi Catarina Eufémia, uma jovem ceifeira do Alentejo, que foi abatida a tiro numa carga policial que dispersava um protesto. Com o 25 de Abril de 1974, a Revolução, que abriu caminho à recuperação das liberdades, voltou a comemorar-se o 1º de Maio. Claro que o 1º de Maio mais extraordinário realizado até hoje em Portugal, com direito a destaque certo na história, foi o que se realizou 8 dias depois do 25 de Abril de 1974. Sou Alexandre de 6º B.
3: No âmbito da celebração do Dia Internacional do Bombeiro, as turmas D e E do Jardim da Infância realizaram uma visita ao quartel dos bombeiros da nossa localidade. Durante a visita, as crianças tiveram a oportunidade de conhecer os vários espaços do quartel, o que permitiu compreender melhor a dinâmica do seu funcionamento. Observaram de perto as viaturas utilizadas nas diferentes missões e ficaram a saber um pouco mais sobre o historial da corporação, bem como sobre a evolução dos meios de transporte ao longo do tempo. Espaço musical com Pôr do Sol.

0: Estamos a chegar ao fim de mais um programa, A Voz da Escola. Agradecemos a todos os ouvintes que nos acompanharam, a todos os professores e alunos que colaboraram na sua realização.
1: À direção do agrupamento Escolas de Pinhal, por esta excelente parceria com a Rádio Elmo, às senhoras jornalistas, doutora Ana Varela e doutora Sofia Venâncio, e à direção da Rádio Elmo.
0: Ainda nos pode ouvir amanhã, sábado, às 1 às 2 horas. Esperamos que o programa A Voz da Escola lhe tenha feito boa companhia. A todos o nosso muito obrigada e excelente fim de semana.

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0: Boa tarde, são 15 horas.
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3: Olá, boa tarde. Bem-vindos ao programa Pedindo e Ouvindo. Depois do programa A Voz da Escola, deixo aqui aberta a linha aos nossos ouvintes para poderem participar no programa de hoje. Portanto, não tardem, porque o programa costuma ficar preenchido muito rapidamente. 271-413-310, 96-722-2212, 917-845-008 são os números que pode utilizar para fazer a sua participação. Venha daí.

já com participações. A Dona Emília quer ouvir os sons da terra, o tema Ouvi o Passarinho. Ela dedica para os filhos, noras e netos, ouvintes e participantes. E para mim, para a Sofia, com bom fim de semana. Obrigada, Dona Emília. Um beijinho. Bom fim de semana também para a senhora.

Antes de fazer a próxima dedicatória, dizer ao José Lopes da Guarda que faça outra escolha musical. Este tema do Marante eu não tenho, peço desculpa. Ora, agora com o Malhão do Beijo de Zé Amaro, é a dedicatória do Sr. Antero da Quinta dos Bernardos. Ele dedica para a esposa, para a cunhada Manuela na França, para a sobrinha, mas não se esqueça dos cunhados de cá de Portugal, a Paula e o marido. Deixa beijinhos para todos eles e para nós votos de um bom fim de semana. Muito obrigada.

A pedido da Joaquina, vamos ouvir Botafogo no Terreiro e também a pedido do Jorge de Castelo Melhores. A Joaquina dedica para o grupo de trabalho, para nós aqui na rádio e para os homens da roçadora. Já o Jorge dedica para os colegas Bregas e Manjerico, também para todos os ouvintes e para nós aqui na rádio com um bom fim de semana. Ora, muito obrigada. Para vocês também um ótimo fim de semana. Oh,

O Jorge dos Prados quer ouvir a Rebeca. Vai dedicar este tema musical a toda a família, aos colegas de trabalho, aos padrinhos e às meninas da rádio com votos de um bom fim de semana. Bem-haja!

Vamos ouvir os Diapasão com o tema A Bela Portuguesa, música que foi pedida pelo José Lopes, dedica ao amigo Fábio Pissarra, ao pai Abílio Lopes, para a esposa Alícia Garcia, para o cunhado Marco Garcia, para toda a família e amigos e para nós na Rádio Elmo. Muito obrigada, José. Bom fim de semana.

Vamos ouvir agora os Calema, pedido pela Cristina Martins, que dedica este tema para o pessoal do Sairão, e também pedido pelo Fábio. Ora, o Fábio dedica este tema musical para o grupo da Quinta do Guerra. Ora, um bom fim de semana para vocês.

Roberto Leão, com o tema Rebenta a Festa, é a próxima música que vamos ouvir, pedida pelo Sr. Joaquim Torres, que dedica só para mim e para o meu marido. Ora, muito obrigada, Sr. Joaquim.

A pedido da Jéssica, ouvimos o Badocha. Ela dedica para o marido Elfim, para a mãe, padrasto, irmão, cunhada, sobrinha, filha, para a irmã, para a amiga Paula Pereira, com um beijinho para a família dela, para o grupo de trabalho, para os patrões e para as meninas da rádio, com um bom fim de semana. Ora, muito obrigada.

A Soraya quer ouvir os vizinhos com o tema Pôr do Sol. Ela dedica para os filhos, para o marido, para a mãe, irmãos, cunhados, sobrinhos, para o pessoal do Serrão, Comadre Rosa e para nós na rádio. Muito obrigada.

Para ouvir o próximo tema musical é de Jorge Ferreira, as dedicatórias, sim, são duas, do Sr. Fausto, que dedica para as filhas Vera e Sónia, ouvintes, participantes, para nós aqui na rádio também e para todo o nosso auditório, e depois também da Fernanda, da Regadinha. Ela dedica para toda a gente que está a ouvir, com bom fim de semana, ao Jorge dos Prados também e às colegas de trabalho.

Seguimos para um fadinho. O pedido do Sr. José António, da Menoita, dedica para os filhos, para as noras, para os netos, para a esposa, para o João Bombeiro, para mim e para a Sofia, a todos com votos de um bom fim de semana. Muito obrigada. Rosa Branca.

pedido do Luís Gaspar. Hoje, uma música bem animada para ir cheio de energia para o fim de semana. Ana Duarte, Contagiante, dedica para mim e para a Sofia com votos de um bom fim de semana e também para toda a gente que está a ouvir.

A pedido da Dona Lourdes de Quinta dos Bernardos, ouvimos Daniel Saraiva com 7 de novembro. Ela dedica para o marido, para a irmã Manuela, sobrinha e cunhado, também para a cunhada Paula e família e para quem está a ouvir. Ora, Dona Lourdes, um bom fim de semana.

0: Miguel.
1: Conjunto musical Santo André com Mar Enrola na Areia é a próxima música que vamos ouvir, a pedido da Dona Maria, que nos ouve em Valduz. Ela dedica para toda a gente. Toda a gente que nos está a escutar, com votos de um bom fim de semana. Ora, Dona Maria, muito obrigada.

A terminar o comboio da alegria de Filipe Nunes, pedido pela Paula Pereira, a Paula que dedica para a família, amigos, ouvintes, participantes, uma pessoa especial, e depois para beijinhos para todos nós. Paula, desculpe, não li o resto da mensagem, mas já estou fora de horas. Mas era para a família.

0: Já estava mesmo em cima da hora, tanto que o programa acabou por cortar a música.
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0: Boa tarde, são 16 horas.
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1: Notícias, mas também meteorologia. Para amanhã, a previsão é de céu pouco nublado, com aguaceiros no norte e centro que poderão ser por vezes fortes e acompanhados de trovoada, em especial no interior. Há poeiras em suspensão e uma pequena descida da temperatura. Para domingo, o IPMA diz que há períodos de céu muito nublado. Aguaceiros dispersos no norte e centro, que poderão ser de trovoada, mais prováveis no interior e em zonas montanhosas, em especial durante a tarde. Há neblina, um nevoeiro matinal no norte e no centro. As temperaturas já todos sabemos que vão estar elevadas. A Guarda espera amanhã 24 de máxima, no domingo 25. A cidade Falcão 29 de máxima, amanhã 31 no domingo. E é com esta previsão, com este cenário de fim de semana quentinho, que passo a palavra à Sofia para perceber quais as notícias que ela tem para nós neste horário. Olá, Sofia, boa tarde.
2: Olá, muito boa tarde a todos. A iniciativa Jogam Todos realizam-se este sábado no Estádio Municipal Carreira de Tiro, em Pinhel. A atividade pretende promover um dia que vai ser dedicado ao futebol, aprendizagem e diversão para os mais novos. O evento integra atividades Jogam Todos, Petizes e Traquinas, Jogam Todos a Honra do Super Quinas e contam com a participação de duas mascotes, Beatriz e João. A ação vai ser promovida pela Federação Portuguesa de Futebol em parceria com a Associação de Futebol da Guarda e o município pinhelense, reunindo clubes, atletas e crianças num ambiente de convívio e prática desportiva. O evento contará com diferentes escalões de formação, com jogos distribuídos entre a manhã e a tarde em dois horários, entre as 10 e o meio-dia e meio e entre as 2h30 e as 5 da tarde. O programa deste sábado em Pinhel marca o encerramento dos encontros de futebol jovem e a participação é gratuita. Haverá um almoço convívio que, portanto, é mediante a inscrição, que é obrigatória. Portanto, amanhã o Estádio Municipal de Pinhel vai receber o encontro Jogam Todos. Ainda nesta síntese da informação, um pequeno apontamento, dizer-vos que a equipa de hospitalização domiciliária da Unidade Local de Saúde da Guarda foi a casa de 820 utentes em 5 anos. Os profissionais querem aumentar a equipa para duplicar a atividade e também aumentar o raio de abrangência, ou seja, ter, portanto, mais doentes neste sistema, porque está cientificamente comprovado que as pessoas em casa recuperam mais facilmente e também não estão diretamente, portanto, não estão tão, digamos assim, propensos a vírus que possam estar, portanto, nas instalações hospitalares e, portanto, é benéfico para todos.
1: É isso mesmo. Obrigada, Sofia, pelas notícias. Às 5h30 atualizamos novamente toda a informação. Para já, segue a música nas tardes da EL.
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1: Vamos às notícias do dia.

Termómetros chegam aos 35 graus no fim de semana. Vai à final da Taça de Portugal. Este

Fim de semana no Jamor, há um artigo que diz como chegar e onde estacionar. Na NATO, Rangel garante compromisso firme dos Estados Unidos com a Aliança. Problemas no aeroporto de Lisboa serão resolvidos a curtíssimo prazo. Segundo o governo, no SNS, credenciais de médico terão sido usadas por terceiros para acesso a dados pessoais. PSP encerra restaurante em Queluz e destrói quase 500 quilos de comida. Preventiva para um dos quatro detidos por crimes violentos no Grande Porto. ICNF quer identificar turistas que saltaram portão em trilho na Madeira. Câmara de Lisboa prolonga concessão da Marina do Parque das Nações. Creche no Porto encerra em junho famílias de 40 crianças sem solução. A ASAI apreende cerca de 4.300 litros de vinho e 27 mil rótulos no centro. A Câmara do Porto vai cancelar 1.413 estabelecimentos de alojamento local. No Algarve, uma agente imobiliária e solicitadoras acusadas de dezenas de burlas. PJ abre investigação a acessos indevidos a registros de utentes no SNS. E, por causa do mau tempo, Leiria precisa de uma resposta justa do PTRR. Cerca de 2 mil crianças foram vítimas de acidentes rodoviários no ano passado. Cerca de 70 bombeiros combateram fogo em armazém de resíduos em Coimbra.

Três suspeitos de tráfico de droga detidos e várias apreensões em Olhão. Utentes já podem ver no SNS quanto custaram os seus cuidados ao Estado. GNR fecha lar ilegal no Pinhal Novo. Havia 13 idosos sem condições, detidos por furtos em residências e em estabelecimentos industriais em Vila Verde. A GNR deteve também 6 homens e apreendeu droga em Guimarães e em Famalicão. PGR abre inquérito à utilização abusiva de credenciais de profissional do SNS. PJ apreende 9 embarcações de alta velocidade. Detido motorista suspeito de abusar sexualmente de jovem institucionalizada. E PSD quer uso obrigatório de capacete nas trotinetes e bicicletas elétricas. Também é notícia na tarde desta sexta-feira. Martínez diz que António Silva cometeu um erro muito grave. Benfica critica a campanha contra o defesa. Governo quer caixas multibanco nas mais de 1000 freguesias que não têm. No desporto, Manchester City anuncia a saída de Pep Guardiola e encerra a década histórica marcada por 20 títulos. Prepare-se para uma nova subida dos preços dos combustíveis na próxima semana. Mais de 430 detidos por violência doméstica no primeiro trimestre, só pela PSP. Malta vai dar até 25 mil euros a jovens que abdiquem de carta de condução durante 5 anos. O programa piloto pretende incentivar a utilização de transportes públicos, bicicletas, entre outros, em substituição do carro. Em véspera de fim de semana, são estas as principais notícias da atualidade.

0: às 5h30 atualizamos novamente as notícias, mas as da região.
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2: Boa tarde, são 17 horas.
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1: Olá a todos, sejam bem-vindos a mais um bloco informativo nos 99.1 FM ou em radioelmo.com. Pelotão multinacional mostra território ao mundo em mais uma edição do Grande Prémio Internacional Beiras e Serra da Estrela. Número de pulseiras eletrónicas no âmbito da violência doméstica mais do que duplicou em 10 anos. E ainda neste jornal, saiba que há movimentação dos preços dos combustíveis. Vão ficar mais caros.
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1: A oitava edição do Grande Prémio Internacional Beiras e Serra da Estrela será disputada por 126 corredores em representação de 19 equipas entre hoje e domingo. As primeiras pedaladas hoje começam na Meda e terminam em Fornos de Algodres. A chegada está marcada para as 4 da tarde. Os prémios de montanha de Val Afonsinho e de Castelo Rodrigo, na primeira parte da viagem, são um convite à ousadia dos fugitivos. Pinhel e Celúrico da Beira recebem as metas volantes bonificadas, ambas no terço final da tirada. A segunda etapa, no sábado, tem 174 km, arranca no Sabugal e termina no Fundão pelas 15h45. A etapa rainha é a última a disputar no domingo. Começa em Gouveia, às 11h15 e termina na Guarda por volta das 4 da tarde, depois de percorridos 186 km. A tirada abre em subida, levando os corredores ao prémio de montanha da terceira categoria, instalado em Folgozinho, ao quilómetro 10. Pedala-se depois ao encontro da meta volante da Covilhã, que anuncia a subida à Torre, e do ponto mais alto da Serra da Estrela para a consagração dos vencedores. O Grande Prémio Internacional Beiras e Serra da Estrela é uma organização da Associação de Municípios da Cova da Beira. A cor e a emoção do ciclismo visitam o nosso território e, por isso, estejamos todos na rua a aplaudir estes corredores. O número de pulseiras eletrónicas no âmbito da violência

0: A doméstica mais do que duplicou em 10 anos. O número de penas e de medidas com vigilância eletrónica no âmbito da violência doméstica aumentou 222% em 10 anos. Atualmente representa 60% do total de pulseiras eletrónicas. O relatório da DGRSP, além dos dados dos últimos 10 anos, avança ainda que os dados mais recentes sobre as medidas e penas recorrendo à vigilância eletrónica referente ao último dia de abril, data em que estavam em vigor 1.653 pulseiras eletrónicas. Deste total, o Distrito do Porto é o que tem o número mais elevado de pulseiras eletrónicas relacionadas com o crime de violência doméstica, com 346. A seguir surge Lisboa, com 281 medidas e penas de vigilância eletrónica, Braga com 246, Setúbal com 177, Guarda com 112, Coimbra com 108 e Mirandela com 105. Além da violência doméstica, a vigilância eletrónica teve um crescimento em todas as medidas e penas, quer como medidas de coação, quer como condenação, quer como medida de adaptação da liberdade condicional. Em relação à pena de prisão com pulseira eletrónica em que o condenado não pode sair da sua habitação, o aumento foi de 692%, passando de 69 pulseiras em 2016 para 547 pulseiras eletrónicas em 2025. A terminar este jornal, dizer-vos que os preços dos combustíveis devem voltar a ficar mais caros na próxima semana. As estimativas provisórias apontam para um aumento de 1,4 cêntimos no caso da gasolina e já no caso do gasóleo a subida prevê-se que seja em 2 cêntimos, adiantou fonte do setor ao Notícias ao Minuto.
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0: Boa tarde, são 18 horas. 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

0: Boa tarde, são 19 horas.
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Boa noite. São 20 horas. 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

0: Boa noite. São 21 horas.
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2: Boa noite, são 22 horas.
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0: Boa noite. São 23 horas.
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0: Boa noite. Zero horas.
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